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1: Muito obrigado. Muito obrigado. Obrigado a todos vós e obrigado ao meu Marés por tornar isto possível mais uma vez. Música que segue. Virgul estava a comentar isso ontem no ensaio, que é tipo, a seguir ao Mundo dos Mudos, o Força. Não é coincidência, aliás, é coincidência, mas é como se não fosse. Bora, Força, bate tudo certo, não é, irmão?

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0: Tu és uma cena. Tu és uma cena.
2: É mesmo, e tem um look muito engraçado.
3: Sim, incrível.
0: Tão bom. Obrigado por estas emoções que nos trazes.
3: E agora também. Foi claro. Um momento incrível.
2: Cheio de força mesmo.
3: Sim, cheio de força mesmo.
2: Os da Weasel continuam em palco.
0: GTA!
3: Para fechar este super concerto, em modo GTA, literalmente. Tem de ser.

0: Muito, muito, muito obrigado. Rui Macena.
1: A malta, aos da Weasel, muito obrigado. A vocês todos, muito obrigado. Mas faça barulho para a percussão.
2: Estão todos
1: faça
2: parabéns.
1: Faça barulho para as madeiras.
2: Grande espetáculo dos da Weasel.
1: Faça barulho para as cordas.
2: A orquestra do maestro Rui Macena.
1: Faça barulho para a malta da pesada aos metais.
2: Perfeitamente alinhados.
1: Faça barulho para a orquestra. E faça barulho para o Rui Macena.
3: Claro que sim.
2: Também fazemos, nosso barulho.
3: Também fazemos.
2: Também estamos a aplaudir.
3: Foi uma super colaboração e fechamos em grande esta primeira noite do Mel Marés, aqui na Praia do Aterro. Não podíamos pedir melhor, fecharmos então com chave de ouro esta sexta-feira, esta primeira noite do Mel Marés, mas isto vai continuar até domingo, a festa não para. Ana Isabela Rocha é a nossa festivaleira de serviço, porque amanhã vai cá estar, domingo
2: também. Acho que
3: também
2: sou a única da equipa que vai fazer os três dias.
3: Vai fazer os
2: Já
3: três dias.
2: Já há muito tempo isto não acontecia. E eu
3: vai
2: adoro.
3: Vai acompanhá-lo neste carro ao céu, que é o Mel Marés. Vale lembrar que também daqui a pouco temos a nossa Carolina Torres no palco Superboc,
2: a partir da uma e meia.
3: Amanhã o primeiro concerto arranca às 16h45 no palco de Superboc, também com a Joana Almeirante, mas a Ana Isabela Rocha e Renato Duarte cá estarão para contar-lhe a partir das 5 da tarde.
2: É isso mesmo, amanhã vamos inaugurar as emissões no segundo dia do Marés, portanto contamos consigo que está aí desse lado a ouvir a Rádio Comercial, que não consegue estar connosco aqui no novo recinto do Mel Marés, mas que vai acompanhando ao longe e que vai sentindo um bocadinho esta energia que lhe vamos mandando através do éter, através da rádio. Um beijinho muito arrojado. Obrigada por nos ter acompanhado nesta emissão e neste primeiro dia. Obrigada, Pedro.
3: Gostei muito.
2: É sempre
3: mais
2: tão
3: uma vez.
2: Bom fazer emissão contigo. Eu gosto muito.
3: As emissões são sempre uma alegria.
2: Adoro.
3: Não me tirem isto, por amor de Deus.
2: Não nos tirem esta
3: não
2: dupla.
3: Nos tirem.
2: Por favor, que nós gostamos muito.
3: Bom,
2: não tivemos, foi pedido de casamento, mas até domingo muita coisa pode acontecer.
3: Se isto acontece contigo e eu não estou cá, vou ficar chateado.
2: Ai, meu
3: chateado.
2: Deus, que ele vai ficar ciumento.
3: Mas espero que aconteça. Muito. Bom fim de semana.
2: Até amanhã.

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1: As escolas receberam ontem, ao início da noite, as notas dos exames nacionais, foram chegando a conta-gotas, as pautas começaram a ser afixadas depois das 8 da noite, na maioria das escolas, mas há ainda centenas de provas sem classificação. O Júri Nacional de Exames e também o EDUC, o organismo público, só hoje vão esclarecer a situação dos alunos que não tiveram as provas classificadas. Há centenas de estudantes com indicação de nota suspensa na pauta. O Ministro da Educação garantiu que as notas seriam publicadas ontem à tarde, mas as escolas só receberam os fecheiros perto das 8 da noite. Algumas reabriram para publicar as notas, mas há outras que só hoje vão fixar as notas e outras só na próxima segunda-feira. O Ministro da Educação garantiu também, em entrevista à SIC ontem à noite, que vai responsabilizar os diretores das escolas que não divulgaram ontem as notas.
2: Eu teria muita dificuldade em perceber, as famílias também, os alunos também, pelo facto das notas chegarem às 7:30, não seriam lançadas. Pode acontecer, mas eu vou precisar da justificação do diretor e será pedida individualmente a cada um se isso acontecer.
1: Questionado sobre a possibilidade de algumas escolas não fixarem as pautas por causa do encerramento dos serviços, Fernando Alexandre lembrou que o dia de ontem não era um dia normal. Algumas escolas informaram ao final da tarde, sexta-feira, os encarregados de educação que os resultados não seriam ainda divulgados. O Presidente da República também comentou o atraso nas notas dos exames. António José Seguro admite que o processo de classificação dos exames nacionais do secundário não correu bem. Lembra também que é importante é que nenhum aluno fique prejudicado e quer que a segunda fase ocorra sem problemas. O Benfica venceu o Villarreal por 2-0, jogo particular no Algarve, valeram os golos na segunda parte de Rafa e Pavlidis. Benfica que tem agora o jogo oficial já na próxima quinta-feira com o Sant Gallen na Suíça, segunda pré-eliminatória da Liga Europa.

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1: As escolas receberam ontem a conta-gotas, ao início da noite, as notas dos exames nacionais. As pautas começaram a ser afixadas depois das 8 da noite, na maioria das escolas, mas há ainda centenas de provas sem classificação. O Júri Nacional de Exames e o EDUC, o Organismo Público, só hoje vão esclarecer a situação dos alunos que não tiveram provas classificadas. Há centenas de estudantes com indicação de nota suspensa. O Ministro da Educação garantiu que as notas seriam depois publicadas, ontem à tarde, garantiu ontem, mas as escolas só receberam os fecheiros perto das 8 da noite. Algumas tiveram de reabrir para publicar as notas, mas há outras que só hoje ou segunda-feira vão afixar os resultados. O Ministro da Educação garantiu, entretanto, em entrevista à SIC, que vai responsabilizar os diretores das escolas que não divulgaram ontem as notas.
2: Eu teria muita dificuldade em perceber, as famílias também, os alunos também, pelo facto das notas chegarem às 7:30, não seriam lançadas. Pode acontecer, mas eu vou precisar da justificação do diretor e será pedida individualmente a cada um se isso acontecer.
1: Questionado sobre a possibilidade de algumas escolas não fixarem as pautas por causa do encerramento dos serviços, Fernando Alexandre lembrou que o dia de ontem não era considerado um dia normal. Algumas escolas informaram mesmo ao final da tarde, de sexta-feira, os encarregados de educação, que os resultados não seriam divulgados. O Presidente da República também já comentou este atraso das notas dos exames. António José Seguro admite que o processo de classificação dos exames nacionais do ensino secundário não correu bem. Lembra, no entanto, que o importante é que nenhum aluno fique prejudicado e quer que a segunda fase ocorra agora sem problemas. Vitória do Benfica sobre o Villarreal por 2-0, jogo particular ontem no Algarve. Valeram os golos na segunda parte de Rafa e de Pavlidis. O Benfica tem agora um jogo oficial já na próxima quinta-feira, é com o St. Gallen, jogo na Suíça, segunda pré-eliminatória da Liga Europa. Passam já 2 minutos das 9 da manhã. Paulo Miranda, bom dia, como está o trânsito?
3: Olá, muito bom dia, Paulo Rico. Nesta altura, na zona do Algarve, mais propriamente na A2, já no quilómetro 218, na zona de Almodóvar, aliás, isto ainda é Alentejo, neste caso um acidente ao quilómetro 218. Temos então a informação de que há um acidente no sentido Algarve-Lisboa, trânsito aí um pouco mais condicionado. Passando para a Marginal, na zona de Lisboa, também já com uma situação de acidente, na zona da Parede, ao quilómetro 14, e o trânsito está a ficar aí um pouco mais complicado. Por enquanto, não há quaisquer dificuldades na travessia da ponte 25 de Abril em ambos os sentidos. Circula-se bem na autoestrada de Cascais, bem como no IC19, na A1, em direção ao Nó de Sacavém, e na A8 para o túnel do Grilo e calçada de Carriche, onde o trânsito é reduzido em direção a Lisboa. Na zona centro, na A1, temos a informação de que há acidente ao quilómetro 161, é na zona de Sor, na ligação de Lisboa para o Porto. Convém conduzir aí com o máximo cuidado. Também na zona de Ovar, na Estrada Nacional 327, ao quilómetro 35, há agora também informação de acidente em Torrão do Lameiro e, portanto, trânsito aí também um pouco mais condicionado. Já na cidade do Porto, o trânsito circula sem quaisquer dificuldades nos principais acessos ou nas saídas da cidade, nomeadamente na A1, para a ponte da Arrábida, a via de cintura interna com trânsito regular, A28, a via norte, A3 e A4 também com o trânsito a circular sem quaisquer problemas. Para mais informações de trânsito, número verde Rádio Comercial 800-2020-10, é nacional e grátis.
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0: Há centenas de estudantes com indicação de nota suspensa na pauta. As pautas começaram a ser fixadas ontem, depois das 8 da noite, na maior parte das escolas, mas ainda há centenas de provas sem classificação. Algumas escolas reabriram mesmo para publicar as notas, mas há outras que só o fazem hoje e outras só na próxima segunda-feira. O Júri Nacional de Exames e também o EDUC, o organismo público, só hoje vão esclarecer a situação dos alunos que não tiveram as provas classificadas. O Ministro da Educação garantiu, entretanto, ontem à noite, em entrevista à SIC, que vai responsabilizar os diretores das escolas que não divulgaram as notas.
1: Eu teria muita dificuldade em perceber, as famílias também, os alunos também, pelo facto das notas chegarem às 7:30, não seriam lançadas. Pode acontecer, mas eu vou precisar da justificação do diretor e será pedida individualmente a cada um se isso acontecer.
0: Algumas escolas informaram mesmo ao final da tarde de ontem que os encarregados de educação que os resultados não seriam divulgados durante sexta-feira. É considerado o jogo que ninguém quer jogar no Mundial de Futebol. França e Inglaterra jogam hoje pelo terceiro lugar. As duas seleções estão pela terceira vez neste jogo. A final será amanhã entre Argentina e Espanha. Hoje, às 10 da noite, em Miami, terceiro e quarto lugares do Mundial de Futebol entre a França e a Inglaterra. Ler os maias e perceber todas as referências históricas, culturais, políticas e sociais que essa de Queiroz espalhou pelo romance. É este o desafio de uma nova edição que promete aproximar novos leitores de um dos maiores clássicos da literatura portuguesa. O editor Francisco José Viegas explica como.
2: Ou seja, dá os instrumentos para que uma pessoa que lê os maias saiba tudo aquilo que o essa de Queiroz, tudo aquilo a que ele se refere. Toponímia, referências históricas, políticas, artísticas, gastronómicas, da moda, etc. Não é? Por exemplo, uma pessoa que não saiba o que é um mantelete, o que é um dog cart, o que é um americano, o que é um ônibus, etc., fica a saber com esta edição, porque está lá tudo explicado de uma maneira muito simples. Tem um código QR e nós estamos a ler os maias e aparece uma referência a Voltaire, por exemplo. Se um miúdo de 14 anos não sabe quem é o Voltaire, basta clicar lá e aparece-lhe tudo sobre o Voltaire.
0: Francisco José Viegas, ouvido pela jornalista da Comercial Ana Bernardino. Esta nova edição de Os Maias, dessa de Queiroz, contém um QR Code que permite conhecer melhor as várias referências descritas no livro. Passam já 4 minutos das 10 da manhã. Paulo Miranda, mais uma vez, bom dia. Como rola agora tudo na estrada?
3: Olá, muito bom dia, Paulo Rico. E vamos começar então pela Autoestrada do Norte, já próximo do Porto. Não em plena via da autoestrada, mas sim no ramo de acesso da A44. Temos a informação de que há acidente e, naturalmente, quem está na zona de Valadares e da Madalena vai encontrar agora maiores dificuldades para entrar na A1 em direção à Ponta da Arrábida. Já na via de cintura interna, trânsito mais intenso entre Bessa Leite e Boa Vista. No final da A3 há trânsito lento no acesso à via de cintura interna para chegar à zona do Freixo, passando para a Autoestrada do Norte ao quilómetro 161. Na zona de Soura mantém-se um acidente e por isso o trânsito um pouco mais condicionado no sentido Lisboa-Porto. Há também informação de acidente agora em Leiria, na VPL, precisamente na ligação da rotunda de Santo André para A8-1, trânsito aí um pouco mais condicionado. E na zona de Corujo, temos também a informação de que há um despiste de um pesado, está fora da faixa de rodagem, ao quilómetro 47, é na zona da Volta do Vale, em Coço, e naturalmente o trânsito aí um pouco mais condicionado. Já na zona de Lisboa, trânsito a circular com maior intensidade para a ponte 25 de Abril, já com alguns abrandamentos na aproximação do viaduto de Alcântara em direção à Almada, sentido contrário não há para já quaisquer dificuldades, quanto ao IC19, autoestrada de Cascais Marginal, com trânsito a circular sem quaisquer problemas. Mas para mais informações de trânsito, número verde Rádio Comercial 800-2020-10 é nacional e grátis.
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5: Olá, tenha um bom fim de semana e seja bem-vindo à Comercial. Eu sou o Wilson Honrado, escolhi para si novos 40 minutos de música seguida com o Escalema, Macklemore, primeira Ray.

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0: Todos os domingos há uma viagem marcada aos anos 90 aqui na Rádio Comercial. No meu top 10 dos anos 90, este domingo, sou eu quem vai fazer o top 10. E eu escolhi músicas de anúncios emblemáticos dos anos 90 para ouvir amanhã, a partir das 11, aqui na Rádio Comercial. Eu sou o Golson Honrado. Tenha um ótimo fim de semana e fico para ouvir a seguir o Bruno Mars.
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1: Há centenas de estudantes com indicação de nota suspensa na pauta. As pautas começaram a ser fixadas a conta-gotas ontem, depois das 8 da noite, na maioria das escolas. Há, no entanto, ainda centenas de provas sem classificação. Algumas escolas reabriram para publicar as notas, outras só fazem hoje e outras só na segunda-feira. O Júri Nacional de Exames e o EDUC, o Organismo Público, só hoje vão esclarecer a situação dos alunos que não tiveram as provas classificadas. O Presidente da República comentou o atraso das notas de exames. António José Seguro admite que este processo de classificação dos exames nacionais não correu bem, mas lembra que o importante é que nenhum aluno fique prejudicado.

0: A reação de António José Seguro. Há ainda centenas de estudantes com indicação de nota suspensa na pauta. Daqui a uma hora vamos ouvir também mais reações a este assunto, que marca também naturalmente o fim de semana. É considerado o jogo que ninguém quer jogar no Mundial de Futebol. França e Inglaterra jogam hoje pelo terceiro lugar. As duas seleções que estão pela terceira vez neste jogo para a medalha de bronze. Só os gauleses por uma vez conseguiram essa medalha. Foi em 1958. Ler os maias e perceber todas as referências históricas, culturais, políticas e sociais que essa de Queiroz espalhou pelo romance. Este é o desafio da nova edição, que promete aproximar leitores de um dos maiores clássicos da literatura portuguesa. À Rádio Comercial, em entrevista à jornalista Ana Bernardino, o editor Francisco José Viegas diz que este sistema de QR Code permite conhecer ainda melhor os maias.
1: Poder ter a hipótese de saber as coisas a que o S está referindo. Que é a Veneza, onde é que é o Grêmio, quem é o Guizot, quem é o Lord Beaconsfield, o que é o Figaro, como se chama o gato do Ramalhete, já agora é o Reverendo Bonifácio.
0: Esta nova edição de Os Maias, de Eça de Queiroz, contém QR Code que permite assim conhecer melhor as várias referências que são descritas no livro. E agora sim, estava com pressa, mas já lá vai. Paulo Miranda, bom dia. São agora 11 horas mais um minuto. Como é que está o trânsito?
2: Olá, bom dia, Paulo Rico. Nesta altura temos a informação de que o trânsito está mais complicado em direção ao Algarve. Há informação de acidente ao quilómetro 78, um acidente que está a cortar a via mais à esquerda. É na zona de Alcácer do Sal e, naturalmente, maiores dificuldades agora para circular nesta zona. Portanto, ainda antes do nó de Alcácer, em direção ao Algarve, cerca de 3 a 4 quilómetros de fila. Passando para a zona de Lisboa, trânsito mais lento agora na Ponte 25 de Abril, ou no acesso à Ponte 25 de Abril, na Avenida da Ponte, já a fila a partir do Aqueduto das Águas Livres. Há também resistência na A5, na ligação de Cascais para Lisboa. Atenção, porque há um incidente, precisamente antes ainda do acesso à Ponte 25 de Abril, no quilómetro 2. Quanto à segunda circular, tem fila a partir das Torres de Lisboa para o Campo Grande, passando para a Estrada Nacional 3, há acidente ao quilómetro 31, é à entrada do Vale de Santarém, na ligação de Santarém para o Cartaxo, envolve dois ligeiros e uma mota. Na cidade do Porto, o trânsito está mais intenso na A28, em ambos os sentidos, na passagem pelo Norte Shopping. A via de cintura interna tem também agora abrandamentos a partir do Estádio do Dragão até à passagem pelo nó da A3. Para mais informações de trânsito, número verde, Rádio Comercial, 800-2020-10. É nacional e grátis.
3: Olá, tenho um ótimo sábado e um bom fim de semana com a Comercial. Wilson Honrado aqui a cuidar para que não falte a melhor música sempre. E são 40 minutos seguidos. Começamos com Alex Warren, Ana Moura, Linkin Park primeiro, Luís Capaldi, Stay Love na Comercial.

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Hoje, está tudo bem em dizer, vai dar banho ao cão. Nunca pensei em dizer isto na rádio, mas hoje é dia de dar banho ao cão e é a nossa produção que o diz. Se a nossa produção diz, é regra. Eu não tenho cão, portanto deixo isso para quem tem.

0: Somos Nickelback na Comercial, a melhor música, os melhores podcasts sempre e também os melhores festivais. Estamos no Mel Marés, mais logo a partir das 5 da tarde, com a Ana Isabela Roja e o Renato Duarte para contar tudo sobre o segundo dia de Mel Marés com Seal James, Diogo Pissarra e também os vizinhos. Amanhã atuam os Calema, que vai ouvir a seguir aqui na Comercial.
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0: 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Bom fim de semana. 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A seguir, Teddy Swims, Mr. Know It All na Comercial.
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1: Muitas escolas estão abertas este sábado para a fixação das notas dos exames. Algumas escolas reabriram ontem para publicar as notas, mas há outras que só o fazem hoje. Há centenas de notas suspensas. Há também alunos ainda à espera de classificação. A Comercial falou com o Filinto Lima, presidente da Associação Nacional de Diretores de Agrupamentos e Escolas Públicas. Explicou esta manhã à Comercial que não há razão para que os alunos não tenham acesso às notas.
2: Muitas escolas já fixaram as pautas. Muitas escolas estão hoje de manhã com as portas abertas, o que não é normal, mas é em benefício dos nossos alunos, com certeza. Muitas escolas estiveram com as portas abertas ontem até à meia-noite, portanto, neste momento, penso que não há razão nenhuma para que os nossos alunos possam não conhecer os níveis. Até porque muitos destes níveis, muitas destas classificações também foi enviado para os alunos através de uma plataforma que nós temos, de interação com eles, e, portanto, também soubemos da classificação, dessa forma, não tendo por isso de se deslocar às escolas.
1: As pautas começaram a ser fixadas depois das 8 da noite. Há, no entanto, centenas de alunos ainda com indicação de nota suspensa na pauta. O Júri Nacional de Exames e o Educa só hoje vão esclarecer a situação desses alunos que não tiveram as provas classificadas. E hoje é um dia especial para o Museu Carlos Gulbenkian. Ano e meio depois de obras, o Museu Cláudio Macedo volta a abrir portas.
3: É uma aguardada reabertura que coincide com a celebração dos 70 anos da Fundação Carlos Gulbenkian. O museu esteve fechado para profundas obras de renovação e modernização técnica, um projeto que recuperou a essência e a harmonia do edifício original desenhado nos anos 60. Foi também reforçada a transparência e a interligação visual do museu com o jardim da Fundação. O museu vai ter entrada gratuita entre 18 e 26 de julho deste ano.
1: Está aí uma sugestão para hoje e para os próximos tempos. Este sábado, o Museu Carlos Gulbenkian vai ainda ter um horário alargado até à meia-noite, incluindo um concerto comemorativo do coro e Orquestra Gulbenkian até às 7 da tarde. Já com 2 minutos para lá do meio-dia, Paulo Miranda, mais uma vez, vamos saber como está o trânsito.
4: E vamos então começar com informações para o sul do país, neste caso para a A2, ligação de Lisboa para o Algarve, ainda na sequência do acidente ao quilómetro 78, em fase de resolução, há cerca de 4 quilómetros de fila. As paragens começam um pouco depois do acesso da A6 na ligação de Lisboa para o Algarve, na A2. Quanto às ligações à ponte 25 de Abril, já na zona de Lisboa, paragens também a partir da zona de Campolide, vai encontrar fila ao longo do tabuleiro também, agora também com uma viatura variada no início do tabuleiro, a provocar maiores dificuldades em direção à Almada. Bastante trânsito na segunda circular entre as Torres de Lisboa e o Campo Grande. Quanto à autoestrada de Cascais, também já ocorreu acidente ao quilómetro 1 e naturalmente o trânsito mais acumulado na zona de Monsanto para a ponte 25 de Abril e também em direção ao viaduto Duarte Pacheco e às Amoreiras. Passando para a cidade do Porto, trânsito mais acumulado na A28 na passagem pelo Norte Shopping, na zona de Matosinhos, bastante trânsito na A44 no acesso à A1 em direção à Ponta Rábida e no sentido contrário na A1 na ligação do Porto para Gaia, também o acesso à A44 está com trânsito sujeito a demora. A via de cintura interna tem fila a partir do Estádio do Dragão até à passagem pelo Nodo A3. Para mais informações de trânsito, número verde Rádio Comercial 820-2010 é nacional e grátis.
5: Então, bom fim de semana, tenha um ótimo sábado com a Comercial e a melhor música sempre. Eu sou o Wilson, um rádio, escolhi para si 40 minutos seguidos com a Rosalía.

0: Estamos em plena época de festivais e nós adoramos isso aqui na Comercial. E esta semana o Festival F divulgou o cartaz. Vão ser 3 dias de Festival F em Faro, entre 3 e 5 de setembro. E a Bárbara Tinoco vai tocar no primeiro dia do festival. Cartaz completo em radiocomercial.pt. Bárbara Tinoco, a seguir, devia ter-te traído.
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0: E aqui na Comercial, a partir das 5, vamos acompanhar o segundo dia de Mel Marés Vivas com Cecil, James, Diogo Pissarra e Vizinhos. O Renato Duarte e a Ana Isabela Roja vão estar aos comandos da emissão. Para já, fica muito bem entregue à nossa Filipa Galrão. Bom fim de semana.
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0: de semana com a Rádio Comercial. Eu sou a Filipa Galrão, fico consigo até às 4 da tarde. Temos Rosalía para ouvir já a seguir. Primeiro, atualizamos as notícias.
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2: Boa tarde. Há milhares de alunos do ensino secundário com as notas em suspenso. A denúncia é da Missão Escola Pública. Inicialmente falou-se de centenas de estudantes com a indicação de nota suspensa na pauta. As pautas começaram a ser afixadas ontem, depois das 8 da noite, na maioria das escolas. A Escola Pública fala agora em milhares de alunos nesse caso. A Comercial falou por isso com o Flinto Lima, presidente da Associação Nacional de Diretores de Agrupamentos e Escolas Públicas. A Comercial explica qual é, então, o próximo passo.
3: Ainda há algumas centenas de alunos e de disciplinas é que, em vez de na pauta aparecer um número, de 1 a 20, aparece a palavra suspenso. Nós sabemos que hoje, durante o dia, o EDUCA, através do Nacional de Educação, portanto, irá definir qual a orientação a dar às escolas e aos pais, porque, de facto, um aluno não se pode candidatar a um ensino secundário, onde, à frente de uma disciplina, aparece uma palavra. Tem que aparecer um número. O número de 1 a 20. Portanto, ainda falta resolver esse tipo de problema e também faltam chegar às escolas ainda os ficheiros para nós afixarmos as pautas relativas às provas finais do 9º ano de matemática e de português.
2: Flinto Lima, ouvido pelo jornalista da Comercial, Rui Tomás. Falou-se inicialmente em centenas de alunos, a Missão Escola Pública fala agora em milhares. Algumas escolas reabriram ontem para publicar as notas, mas há outras que só o fazem hoje. Muitas escolas estão também abertas para a fixação das notas dos exames, mas, como disse, há muitos alunos com nota suspensa ainda à espera de classificação. Hoje é um dia especial para o Museu Calouste Gulbenkian, em Lisboa. Ano e meio depois do início das obras, Cláudia Macedo, o museu volta a abrir portas.
4: É uma aguardada reabertura que coincide com a celebração dos 70 anos da Fundação Calouste Gulbenkian. O museu esteve fechado para profundas obras de renovação e modernização técnica, um projeto que recuperou a essência e a harmonia do edifício original desenhado nos anos 60. Foi também reforçada a transparência e a interligação visual do museu com o jardim da Fundação. O museu vai ter entrada gratuita entre 18 e 26 de julho deste ano.
2: Uma proposta para hoje e também para os próximos dias. O Museu Calouste Gulbenkian vai ter hoje um horário, alargado e especial até à meia-noite. Há também um concerto do coro e orquestra Gulbenkian até às 7 da tarde.
0: O essencial da informação volta daqui a uma hora. Agora olhamos para a estrada. Como é que estão as coisas no trânsito? Boa tarde.
5: Olá, muito boa tarde, Filipa. Está difícil o trânsito na ligação de Lisboa para o Algarve. Há acidente ao quilómetro 61, é já depois do nó da A6 e a fila já começa na zona da Marateca até ao quilómetro 61. Mais à frente há também um acidente ainda em fase de resolução ao quilómetro 78, é na zona de Alcácer do Sal. Por isso mesmo há muita gente a optar pela Estrada Nacional 10 e também pelo IC1 na zona da Marateca em direção a Palma e à zona de Alcácer do Sal, e naturalmente o trânsito está um pouco mais complicado precisamente na zona da Marateca, no IC1. Passando para a ponte 25 de Abril, há fila a partir de Campo Lido em direção ao tabuleiro da ponte. Atenção porque há acidente junto ao acesso de Alcântara, trânsito aí um pouco mais complicado, encher também o acesso de Alcântara e a Avenida de Ceuta para quem pretende chegar ao tabuleiro da ponte 25 de Abril. A5, há fila a partir de Monsanto, também o acesso da Pimenteira está preenchido, e no eixo norte-sul as paradas para a ponte 25 de Abril começam na zona de Campo Lido. Acesso das Amoreiras também completamente cheio. Na cidade do Porto, trânsito mais intenso na via de cintura interna, na passagem pelo Nó de Francos, no sentido Rábida Freixo, também a avenida AEP e a A28 na zona do Norte Shopping com abrandamentos. Já não há um trânsito mais compacto na saída para a A44 em direção a Valadares.

Deslocados Napa na Rádio Comercial. Sabia que os Napa, antes de serem Napa, eram Man on the Couch. Sim, um sofá que certamente era de Napa. E a história desta canção já foi contada num episódio passado de Vou Contar Uma Canção. Está disponível no Rail e nas plataformas de podcast. Já sabe que há 1:30, há uma nova história, uma nova canção para ser contada. Hoje vamos para Florence and the Machine. É daqui a pouco. Para já temos Damien David, The First Time.

e de Shake It Off de Taylor Swift aqui na Rádio Comercial. Vamos para Shake It Out de Florence and the Machine. Eu sou a Filipa Galrão e está na hora. Vou contar uma canção. Shake It Out, Florence and the Machine. Há quem escreva canções de amor. Florence Welch escreveu esta para sobreviver. 2010, Florence está a gravar o álbum Ceremonials enquanto vive uma fase complicada da sua vida. Bebe demasiado, sofre de ansiedade e sente-se culpada. Começa a sentir-se presa ao sucesso do primeiro álbum, Lungs, lançado no ano anterior. Numa madrugada, acorda e senta-se ao piano. Em menos de uma hora, nasce Shake It Out. Em entrevistas, disse que foi uma espécie de epifania seguida de exorcismo. Não fosse Florence a bruxa mais querida dos fãs de indie rock e todos achariam estranho usar tantas vezes esta expressão. Toda a música gira à volta de uma frase. Florence explicou que a música não fala de nenhuma pessoa em particular, mas sim da luta contra a vergonha, a culpa e os hábitos destrutivos que tantos de nós temos. Ela queria que a música soasse como um funeral, que aos poucos se transforma numa celebração. Por isso o início é pesado, mas termina num bonito coro gospel. Florence já mencionou também que quando canta esta música ao vivo, ela deixa de lhe pertencer e passa a pertencer ao público. Ela vê pessoas a chorar, abraçadas, de olhos fechados. Os fãs não consideram Shake It Out uma música triste, mas sim uma música de libertação que não dá para ouvir sentado. Shake It Out acabou por ser o primeiro single de Ceremonials, chegou a número 1 no Reino Unido e continua a ser uma das músicas mais tocadas e celebradas nos concertos de Florence and the Machine. Mas talvez o maior sucesso desta música nunca tenha aparecido em nenhuma tabela, porque nasceu para libertar Florence Welch e acabou por ajudar milhares de pessoas a libertarem-se dos próprios fantasmas.

0: nova estrelinha da música country, Stella Lefty, na Rádio Comercial Something to Lose. Já a seguir, música nova dos 4 e meia, é com o Luís Trigacheiro e chama-se Quem Me Vê.
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0: Ed Sheeran na Rádio Comercial, Icy Fire. Eu acho que melhor do que ver fogo é ver Fórmula 1 ao vivo. Estou cheia de inveja de quem vai ganhar este passatempo. 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A seguir aqui temos David Guetta com Teddy Swims, Gone, Gone, Gone.
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0: de Espanha com o amor Pablo Alborán chega já a seguir. Primeiro atualizamos as notícias.
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2: As escolas estão a receber novos ficheiros com a nota dos exames de alunos que tinham a classificação em suspenso. A informação foi confirmada à Rádio Comercial pelo presidente da Associação de Diretores de Agrupamentos e Escolas Públicas. Filipe Lima acredita que serão milhares os alunos ainda com a nota dos exames em suspenso. A Rádio Comercial já questionou o Ministério da Educação, que remeteu mais esclarecimentos para o Educa. Ora, o secretário-geral do PS pede explicações diretas ao primeiro-ministro. José Luís Carneiro quer que Luís Montenegro revele quantos alunos estão com as classificações suspensas.
3: As informações que me são reportadas apontarão para milhares de alunos que tenham nota suspensa. Mas como eu não tenho os dados que tem o primeiro-ministro, estou a pedir ao primeiro-ministro que diga ao país quantos alunos é que se encontram com nota suspensa, porque isso naturalmente não será difícil para quem tem o controlo do sistema de avaliação. O primeiro responsável por ter avançado de forma imprudente para este processo é o primeiro-ministro, na medida em que o ministro da Educação não assume qualquer responsabilidade.
2: O líder socialista exige ainda que o primeiro-ministro garanta que ninguém será prejudicado na candidatura ao ensino superior. Já arrancou o Estoril Open, decorrem nesta altura as qualificações. Gonçalo Castro foi eliminado pelo francês Kylian Jacquet, mas há mais portugueses a competir ao longo da tarde e outros estão no quadro principal. Gonçalo Teles.
4: Henrique Rocha é o nome divulgado mais recentemente. Beneficiou do wildcard, que seria para Jaime Faria, já que o número 2 nacional conseguiu entrada direta no quadro principal depois da desistência de Marco Trungheliti. Nuno Borges, o número 1 nacional, também estará presente. Além de jogar nos singulares, vai jogar a vertente de pares com Francisco Cabral. Os dois venceram o título de pares na edição de 2022 do Estoril Open. Dos nomes internacionais, destaque para o veterano Stan Wawrinka, é a última temporada do suíço, e ainda para Andrei Rublev.
2: O Estoril Open decorre até 26 de julho no Clube de Ténis do Estoril.
0: Em casa, no carro, em todo lado, não importa o que esteja a fazer, nesta tarde de sábado, 40 minutos de música seguida. Estão aqui para acompanhar. A primeira é de Pablo Alborán, Algo de Mim.

São os Calema na Rádio Comercial, que amanhã vão estar no palco principal do Mel Marés, também com a sua rádio. Estamos por lá desde ontem, hoje a partir das 5 da tarde, emissão em direto da Praia do Aterro para mais um dia de Mel Marés. Este segundo dia vai ter Seal, vai ter James, Diogo Pissarra e Vizinhos, e ainda um outro palco também com Joana Almeirante, Blue Eye e os Insert Coin. É o Mel Marés, acompanho tudo aqui na Rádio Comercial e, claro, nas nossas redes sociais. The Great Divide, por vir agora, é o Noah Kahan.

0: Pedro Santos na Rádio Comercial. I Don't Know Me. 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
0: Esta semana o episódio é dedicado a Sam Neill, que faleceu no início da semana, e por isso eu sugiro ver Peaky Blinders, que ele protagonizou, e claro também o Jurassic Park, que entretém para o fim de semana todo. E uma ótima homenagem a Sam Neill também. Quanto à música, temos Natasha Bedingfield agora, Unwritten.

0: A melhor música sempre aqui na Rádio Comercial. Roll Back the River é o James Bay. Esta semana teve mais uma piada de Vasco Palmeirinho.
1: É um bolo que eu nunca peço mil folhas.
2: Tu nem comes bolos.
1: Não. É verdade.
2: Tu nem comes.
3: Pedro,
1: que caia aqui um raio.
3: Napoleão é um bolo à parte.
0: Como é que uma pessoa sai disto, não é? Napoleão, bolo à parte. Como é que nunca ninguém se tinha lembrado antes? É a minha questão, só mesmo o Vasco Palmeirinho. Manhãs da Comercial, de segunda a sexta, das 7 às 10, já sabe. A seguir, Guia Ali, No Matter Where I Go. Fico por aí.
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0: Big Yellow Taxi. Eu ponho esta música naquela categoria que dispõe bem, sabe? Música que dispõe bem. Big Yellow Taxi dos Counting Crows com Vanessa Carlton. Já a seguir aqui na Rádio Comercial, ouvimos a Zentrix Golden. Ponha mais alto.
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0: Eu sei que está aí ansioso para ouvir Bruno Mars, Risk It All, é já a seguir, depois das notícias que vamos atualizar agora.
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2: Há um incêndio rural a ser combatido por esta hora em Ovar, é junto a um centro comercial. De acordo com a página da Proteção Civil, no local estão perto de 100 operacionais apoiados por 3 meios aéreos e mais de 20 viaturas. Em Matosinhos, um incêndio deflagrou esta tarde numa loja de produtos chineses em Lessa do Valio. O alerta foi dado pela 1 da tarde. De acordo com a agência Lusa, o fogo está a ser combatido por mais de 20 operacionais de várias corporações de bombeiros. O secretário-geral do PS pede explicações diretas ao primeiro-ministro sobre os exames nacionais. José Luís Carneiro quer que Luís Montenegro revele quantos alunos estão com as classificações suspensas.
3: As informações que me são reportadas apontarão para milhares de alunos que tenham nota suspensa. Mas como eu não tenho os dados que tem o primeiro-ministro, estou a pedir ao primeiro-ministro que diga ao país quantos alunos é que se encontram com nota suspensa, porque isso naturalmente não será difícil para quem tem o controlo do sistema de avaliação. O primeiro responsável por ter avançado de forma imprudente para este processo é o primeiro-ministro, na medida em que o ministro da Educação não assume qualquer responsabilidade.
2: Entretanto, as escolas estão a receber novos ficheiros com a nota dos exames de alunos que estavam em suspenso. A informação foi confirmada pelo presidente da Associação Nacional de Diretores de Agrupamentos e Escolas Públicas. Filipe Lima acredita que serão também milhares os alunos com a nota em suspenso. A Rádio Comercial já questionou o Ministério da Educação, que remeteu mais esclarecimentos para o Educa. Apesar do desconto fiscal do governo, o aumento do preço dos combustíveis será acentuado na próxima semana, mais 12 cêntimos por litro no gasóleo e 5 na gasolina. É a estimativa mais recente avançada à Rádio Comercial pela Associação Nacional de Revendedores de Combustíveis.
0: Se não dá banho ao seu cão há bastante tempo, é hoje o dia, 18 de julho, dia de dar banho ao cão. Eu vou aproveitar e quando sair daqui hoje vou fazer o mesmo, o meu James Dean, coitado, que não gosta nada de água. 40 minutos de música seguida. Arrancou agora com Bruno Mars. Risk It All.

Sara Correia a tocar na Rádio Comercial. Eu sou a Filipa Galrão e hoje fico consigo mais uma hora do que o habitual. Estamos juntos até às 5, porque depois a emissão arranca em direto do Mel Marés em Leça da Palmeira. Mais um dia de Mel Marés. O segundo hoje tem Seal, tem James, Vizinhos, Diogo Pissarra e, claro, é com a Rádio Comercial. Damian David, para ouvir agora.

É inevitável, não consigo ouvir esta música sem pensar em noites no Algarve que vivi na minha adolescência, quando comecei a sair à noite. Love Generation, Bob Sinclair na Rádio Comercial. E agora para algo um bocadinho mais calmo, Hold Me In The Dark é o Miles Smith. 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

0: da Frey na Rádio Comercial. Qual foi o comportamento mais estranho que viu alguém ter na casa de outra pessoa? Este foi um dos temas desta semana, nas manhãs da Comercial.
1: Está aqui um ouvinte que diz: batizado do meu filho com os convidados em casa. Diz ele: apanhei uma convidada, repara bem, a escovar os dentes com a escova da minha mulher.
0: Okay. Ah,
1: tá bom?
2: Gosta-se aqui a senhor? Chegou-se ao pé dessa mulher e disse: sim, essa é a escova da minha mulher.
1: Pois é.
0: Só mesmo cantando para esquecer. Meu Deus. A seguir na Rádio Comercial temos Elisa com o Tiago Nogueira. Como é fraco o coração?

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0: Ele também já atuou no Mel Marés no passado, James Arthur. É para lá que vamos a partir das 5 da tarde com a Ana Isabela Roja e o Renato Duarte. Eu sou a Filipa Galrão, fico por aqui até às 5, hoje não há 2000 e quê. A seguir temos Somber para ouvir Homewrecker e logo depois a nova de Bárbara Bandeira, Manel.
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1: Já foi dominado o incêndio florestal em Ovar, na região de Aveiro. Deflagrou ao início da tarde e chegou a ameaçar uma zona mais urbana. O fogo está agora em fase de resolução. Permanecem no local quase 90 operacionais e 2 meios aéreos. Em Matosinhos, já foi extinto o incêndio numa loja de produtos chineses, em Lessa do Balio. O fogo deflagrou perto da 1 da tarde. Foi combatido por bombeiros de várias corporações. A agência Lusa adianta que no local continuam os trabalhos de ventilação do edifício. A Ordem dos Médicos lamenta a falta de um plano do Governo para evitar os constrangimentos das urgências do SNS no verão. O bastonário Carlos Cortes diz que faltam profissionais e há regiões do país com maior pressão nesta altura do ano.
2: Áreas do litoral, áreas do sul do país, onde não houve da parte do Ministério da Saúde propriamente nenhum plano, nenhuma intervenção para ajudar a suprir essas dificuldades. Portanto, com isso, sem querer criar, obviamente, aqui nenhum alarmismo, mas parece-me demais evidente que haverá sempre dificuldade de resposta de algumas urgências do país, precisamente porque não houve aqui, digamos, prevenção, não houve aqui nenhuma intervenção do Governo nesta matéria.
1: Também a Ministra da Saúde já admitiu que podem ocorrer constrangimentos nas urgências durante o verão. As escolas continuam a receber ficheiros com a nota dos exames de alunos que tinham a classificação em suspenso. A informação foi confirmada à Rádio Comercial pela Associação de Diretores de Agrupamentos e Escolas Públicas. A Rádio Comercial já questionou o Ministério da Educação sobre quantos alunos ainda têm a nota em suspenso, mas o Governo remeteu mais esclarecimentos para o Educa, que também não respondeu às questões. E apesar do desconto fiscal do Governo, o aumento do preço dos combustíveis será acentuado na próxima semana. Mais 12 cêntimos no gasóleo e mais 5 na gasolina. É a estimativa mais recente avançada à Rádio Comercial pela Associação Nacional de Revendedores de Combustíveis.
3: Aí vamos nós para mais 40 minutos de música seguida. Vamos ouvir Ghost de Justin Bieber, também Pôr do Sol dos Vizinhos, que vão estar mais logo no Mel Marés. E começamos com Dermot Kennedy, Refuge.

0: Já não falta tudo, é às 5h45, a um quarto para as 6, que os vizinhos atuam no Palco Mel, no Mel Marés, e vai poder ouvir aqui na Rádio Comercial. Entretanto, também queremos levá-lo à Itália.
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Diogo Pissarra na Rádio Comercial certamente vai tocar esta mais logo no Palco Mel do Mel Marés. A atuação do Diogo Pissarra acontece às 7:15. Eu sou a Filipa Galrão, segue a música com One Mary J. Blige e os U2.

0: A melhor música sempre, a melhor música a combinar com o verão. Nothing Really Matters, é o caso desta Mr. Probs na Rádio Comercial. Já a seguir, Carolina de Deus, tu não fazes ideia.
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1: Olá!
0: Olá!
1: As pessoas lá fora estão a ouvir-nos? Estão a ouvir-nos? Olá a todos!
0: Olá.
1: Estamos em direto aqui de Lessa da Palmeira para mais uma edição do Memorés. Eu acabei de chegar e estou encantado, olha, principalmente com o nosso, as nossas condições hoteleiras.
0: O nosso stand, não é?
1: O nosso stand, não desfazendo todas as outras marcas. Temos uma parte de baixo, temos uma parte de cima.
0: Olha, temos um duplex.
1: Tudo muito espaçoso e pronto para receber todas as pessoas que nos querem aqui vir dizer olá.
0: E os nossos convidados estamos são sempre muito bem recebidos. Olha, é a primeira vez que nós estamos a fazer isto juntos.
1: Era isso que eu ia dizer. É a primeira vez que eu faço uma emissão arrojada. Não podia estar mais entusiasmado.
0: Vai acontecer.
1: Estou muito contente. Vão ser duas horas incríveis. Até porque temos aqui muitas surpresas.
0: Três horas, senhor, não é duas?
1: São três horas.
0: São três.
1: Mas isto vai passar num instante.
0: Vai passar num instante.
1: Vamos ter aqui, talvez, quem sabe, música ao vivo a acontecer no
0: quem
1: nosso
0: sabe.
1: Espaço.
0: Nós não gostamos de fazer spoilers, mas vamos fazendo um bocadinho.
1: Transmissão dos concertos. Dizer já agora que hoje os grandes destaques aqui dos vários palcos do Memorés são James Seal, Diogo Pissarra, Os Vizinhos também, Joana Almeirante, que já começou daqui a bocadinho, já vamos ver o que é que se está a passar por lá, e vai ser incrível, fique connosco.
0: Para já, temos que saber o que se passa em Portugal.
1: Estás para cá?
0: Ai, estou muito. Sabes que eu sou muito apologista de termos primeiras vezes a nossa vida toda.
1: Sim, sim.
0: Fico sempre muito feliz
1: isto
0: quando há uma primeira vez para uma coisa qualquer, não é? Para um momento da tua vida.
1: Sim,
0: eu acho que isso é tão bonito, tem tanta magia.
1: Eu acho que vai ser boa, Ana. A nossa primeira vez.
0: Espera-me que...
1: com toda a gente a ver.
0: Estamos a abrir uma caixa de Pandora. Enfim, agora vamos à Catarina Leite.
1: Olá, Catarina.
0: Ela está em Lisboa. Olá, Catarina, boa tarde.
2: Olá, boa tarde. Agora é oficial, Francisco Trincão vai jogar na Arábia Saudita. O internacional português troca o Sporting pelo Al Ahly, um negócio que rende aos Leões cerca de 40 milhões de euros. A transferência de Trincão para os sauditas foi comunicada na última hora à CMVM. A Ordem dos Médicos lamenta a falta de um plano do governo para evitar os constrangimentos das urgências no SNS no verão. O bastonário Carlos Cortes diz que faltam profissionais e há regiões do país com maior pressão nesta altura do ano.
3: Áreas do litoral, áreas do sul do país, onde não houve da parte do Ministério da Saúde propriamente nenhum plano, nenhuma intervenção para ajudar a suprir essas dificuldades. Parece-me demais evidente que haverá sempre dificuldade de resposta de algumas urgências do país.
2: A Ministra da Saúde já admitiu que podem ocorrer constrangimentos nas urgências durante o verão. Quase 90 operacionais permanecem no rescaldo ao incêndio florestal em Ovar. O fogo deflagrou ao início da tarde, foi dominado cerca de duas horas depois, não causou vítimas nem afetou casas. O desconto fiscal do governo não vai travar o aumento acentuado do preço dos combustíveis na próxima semana. O maior aumento será no gasóleo, que pode custar mais 12 cêntimos por litro. A informação é avançada à Rádio Comercial por Mafalda Trigo, a vice-presidente da Associação Nacional de Revendedores de Combustíveis.
4: O aumento no gasóleo será de 12 cêntimos. Inicialmente estava previsto um aumento de cerca de 14 cêntimos, mas com a baixa do imposto do ISP fica com 12 cêntimos no gasóleo. E no caso da gasolina, estávamos a pensar num aumento de 6 cêntimos e com a baixa do ISP ficam 5 cêntimos de aumento.
2: Mais 12 cêntimos no gasóleo e mais 5 na gasolina, então a previsão da ANAREC para os combustíveis a partir de segunda-feira.
1: Notícias dessas não gosto nada de ouvir. Estamos aqui num ambiente tão bom, sabes? Num festival, está sol e tu vais-me com estas informações.
0: A pessoa fica logo desorientada com isto.
1: Sim, sim.
0: Obrigada, Catarina. Um beijinho.
1: Catarina.
2: Beijinhos, até já.
0: Até já. Olha, entretanto, como nós estávamos a dizer, já temos a Joana Almeirante a tocar.
5: Que escrevemos juntas e que fazem parte do repertório.
1: Agora está a falar.
0: Agora está a falar, mas espera aí, antes disso, importante.
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0: Agora sim, devidamente carimbado, temos Joana Almeirante ao vivo.
1: Será que é esta? Diz aí mais mulher.
0: Vamos perceber agora.

0: em direto.
1: Há bocadinho ouvimos o tema do projeto Dois Pares de Botas com a Nena.
0: Uhum.
1: Diz-se aí.
2: Como é que está por aí? Está-se bem por aí?
1: Está-se lindamente.
2: Então, com a na mão. Não.
0: Aqui não, nós estamos
1: ainda
0: a trabalhar.
1: Nenhuma, estamos em serviço.
2: Então, esta próxima canção faz parte do novo disco, disco esse que vai sair entretanto. Mas, para quem me conhece e para quem não me conhece, eu sou a Joana Almeirante e é um prazer gigantesco estar aqui a tocar para vocês hoje. E decidi tocar esta música nova, música essa que se chama Somos Todas Iguais e que fala sobre gajos pseudo-intelectuais que se acham a última Coca-Cola do certo.
1: E já toca no comercial, é uma das favoritas dos ouvintes da comercial.
2: Temáticas como desgosto amoroso, coração partido, mas houve assim uma pessoa que me irritou bastante este ano. Ui. E apeteceu-me falar sobre aquelas pessoas que se acham maiores que tudo.
1: Queremos nomes, Joana. Nós trabalhamos com nomes.
2: E pronto, saiu esta música.
0: Trabalhamos com
1: nome e apelido.
2: Todas iguais e espero que vocês gostem. E gostava muito que cantassem comigo o refrão. Mas vamos lá.
1: Bora lá.
0: Vamos a isso.

0: Incrível, muito bom. Joana Almirante, no Memarés, cá estamos, eu e a Ana Isabela Roja.
1: Olha, ela falou aqui muito na Coca-Cola e há um agradecimento que nós também temos que fazer.
0: À Coca-Cola?
1: É, à Coca-Cola, que também nos hidrata no Memarés, sabes?
0: Claro.
1: Eu sou a única pessoa da equipa que não bebe álcool, acho. Portanto, eu hidrato-me com a Coca-Cola.
0: Tu não bebes álcool,
1: não.
0: Isabela Roja. Olha, fazes-te muito bem.
1: Mas não bebo porque não gosto, não é por opção. Eu não gosto mesmo.
0: A sério,
1: eu nunca gostei.
0: Mas o álcool não tem propriamente sabor.
1: Tem, é azedo.
0: É.
1: Quem não gosta é azedo, sabes?
0: Pronto.
1: Não consigo.
0: Adorava não gostar de álcool. Infelizmente
1: mas, não cede.
0: Mas em trabalho eu controlo-me, não te preocupes, Ana Isabela Roja.
1: Eu sei, estás a ver água, temos os dois
0: água,
1: a beber
0: água. Aguinha está aqui.
1: Mas pronto, fica
0: mas queres agradecer à Coca-Cola,
1: isso? Queremos agradecer à Coca-Cola pelas Coca-Colas que nos deixam aqui também no estúdio. Muito obrigada. Um agradecimento muito arrojado. Entretanto, a Joana Almirante continua e nós vamos continuar a acompanhar o concerto, que está super boa vibe.
0: O concerto

pessoa não está habituada a fazer os concertos à tarde. Eu vou precisar aqui de ajuda porque não estou a conseguir buscar aqui o meu in-ear. Alguém me pode aqui ajudar? Isto porquê? Porque agora vamos tocar uma música muito especial, provavelmente a música mais especial da minha carreira. E é uma música que... é uma música que fala... E uma vez uma pessoa disse-me que, pelo menos uma vez na vida, todos nós já tivemos o coração despedaçado e partido aos bocados. E todos, uma vez na vida, já passamos por um desgosto amoroso, já nos apaixonamos e desapaixonamos e sentimos o desamor. E acho que é por isso que esta música é tão especial e provavelmente por isso que tanta gente me mandou mensagens muito bonitas sobre esta canção. E é uma história sobre duas pessoas que voltaram a acreditar no amor e voltaram a acreditar que tudo era possível. Eu não acho que isto seja só no amor, eu acho que é importante na vida voltar a acreditar, é importante na vida voltar a recomeçar. E muitas vezes isso é um processo bastante doloroso e difícil, mas como tudo na vida, é preciso dar o primeiro passo. E esta música é uma história sobre duas pessoas que voltaram a acreditar, a lutar no amor, e que de dois corações partidos fizeram um inteiro. E espero que gostem. Quero pedir uma enorme salva de palmas para o Marco Santos aqui no piano, que me vai acompanhar.

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1: Agora gostava de vos tocar uma nova, pode ser? Esta escrevi há quase um ano atrás, nunca mostrei a ninguém. Tinha assim meio vergonha, mas...
2: Música nova, atenção.
3: Estreia absoluta.
2: É exclusiva aqui na Rádio Comercial e para quem está aqui numa Marés, naturalmente.
1: Especial na nossa vida, que fez parte de grande parte da nossa vida e a dada altura fomos inseparáveis. Como é que de repente, quando acaba uma relação...
3: Passamos a ser estranhos,
1: é
3: verdade.
1: Pessoa, não sabemos muito bem.
2: Ah, pá.
3: Olha, isto até bate aqui no coração.
2: Com estas conversas agora esta hora. Eu estou sensível, já disse.
3: E já passamos por isso, não é?
1: E eu acho muito curioso como é que as pessoas passam a ser totais desconhecidos depois de acabar.
2: Eu sei, Joana, eu sei.
3: Nós estamos a sentir.
1: Esta música que fala sobre voltar a reencontrar esse grande amor e voltar a acreditar que essa pessoa também sente o mesmo, mas muitas vezes não é assim que acontece.
3: Pois é.
1: Geralmente é ao contrário, mas eu gosto de achar que tudo tem de ter um final feliz e, portanto, escrevi esta música que se chama Dá-me um Sinal e agora vou tocar para vocês e espero que gostem.
2: Esta conversa, enquanto passa aqui um grupo de uma despedida de solteira em frente com uma noiva, uma futura noiva.
3: Uma futura noiva que vai fazer a despedida de solteira no meu Marés.
2: Como a vida é.

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1: Quase a terminar este concerto da Joana Almeirante, a primeira a tocar hoje aqui no Festival Mel Marés.
2: Esta chamava-se Dá-me um Sinal, é uma música nova que ela apresentou aqui em Leça. E agora, segundo o alinhamento, vamos ouvir Por Meu Pé.
3: Maravilhosa, merece um pezinho de dança. O que é que vocês acham?
2: É isso.
3: Estamos por aí ou não estamos por aí? Ok, então bora lá. Esta próxima canção chama-se Por Meu Pé. E merece um pezinho de dança para quem quiser dançar, para quem quiser estar com a cervejinha na mão. É o que vocês quiserem. A tarde é vossa. Aí vai.

0: Concerto da Joana Almarante em reta final aqui no Festival Mel Marés.
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2: Dizer só que daqui a pouco vamos ter a Joana Almarante aqui connosco no estúdio para conversar um bocadinho sobre esta presença aqui no Mel Marés e sobre como anda a vida dela. Tem álbum novo aí a sair.
0: Verdade. E músicas novas que ela apresentou novas, também.
2: Apresentou duas músicas novas, salvo erro, não é?
0: Sim.
2: No palco principal aqui do Mel Marés vão atuar os vizinhos e nós vamos transmitir pelo menos parte do concerto também aqui em direto na
0: Rádio
2: Comercial.
0: E também vamos falar com eles. Nós queremos falar com toda a gente, não é?
2: Os vizinhos vêm aqui ter...
0: Não, mas não faço isso.
2: Ah, não é para dizer já. Pronto, está bem. É que eles gostam muito disso. Sabes que já no Crato aconteceu. Eles saíram diretamente do palco.
0: Eles adoram o corredor. Não sabemos se é assim que vai acontecer, mas eles vão vir conversar connosco também depois do concerto. E, entretanto...
2: Até porque o nosso espaço aqui, deixa-me só dizer, para quem não está cá, naturalmente, é quase como mais um palco do festival. Tal é a monumentalidade aqui do stand da Rádio Comercial.
0: Estamos muito bem localizados.
2: Muito bem. Uma vista incrível lá de cima, cá embaixo muito espaço, uma varanducha, as pessoas, ó, estão aqui,
0: os
2: olá!
0: Os ouvintes da Comercial todos!
2: Os ouvintes da Comercial, nós estamos a transmitir a emissão aqui também para o recinto.
0: Sim.
2: Podem vir ter connosco, dizer olá e tudo mais. Olá. A Ana Isabela Rocha é muito simpática.
0: Oh, eu nem sempre. É um charme,
2: nem sempre,
0: um charme.
2: Depende.
0: Calma, meninas.
2: Daqui a bocadinho, então, os vizinhos para acompanhar aqui em direto. Ainda hoje, o Blue Eye vai passar aqui pelo nosso estúdio também, ao que parece, tenho aqui essa indicação.
0: Uhum.
2: E o Diogo Pissarra.
0: Ai, tu gostas de fazer spoiler tudo, eu gosto de guardar.
2: Ah, mas não era para dizer.
0: Não sei, para
2: dizer. Abrir o para as pessoas ficarem connosco, não é? A acompanhar aqui.
0: Agora os fãs vão ficar todos loucos aqui à frente, à espera. Sabes que a primeira coisa que me perguntaram quando eu entrei aqui no recinto foi precisamente, o Diogo Pissarra vai ao estúdio da Comercial? Eu disse, não sei.
2: É, o grande cabeça de cartaz aqui deste segundo dia do Mel Marés. Portanto, fiquem atentos, vai tudo acontecer aqui na emissão da Rádio Comercial. Fernando Rocha também é um dos nomes confirmados.
0: Ai, eu gosto tanto do Fernando.
2: O Fernando Rocha, sim, esse mesmo das Andotas.
0: Adoro. Rio muito com ele. E é super boa pessoa, sabes? Aquilo que eu gosto nele, que ele é mesmo muito querido, muito amoroso e quero-lhe dar um abracinho muito grande, já não estou com ele há algum tempo. Entretanto, estamos no segundo dia de Mel Marés, um festival que termina amanhã e a Rádio Comercial vai cá estar a fazer emissões e a dar-lhe conta de tudo o que se passa. Agora, duas coisas muito importantes, que é, durante o dia, chapéu,
2: protetor
0: óculos,
2: solar,
0: isso.
2: Protetor solar, fator solar. 50, óculos de sol, dizias
0: água,
2: que bem.
0: Água, para hidratar.
2: Hidratação, pode ser com água ou qualquer outra coisa. Exatamente.
0: Líquidos, vá.
2: Mas a água é sempre o melhor, naturalmente.
0: A água é o melhor.
2: Pronto.
0: E há um bocadinho de pó, portanto a água é fixe porque limpa tudo, percebes?
2: Mas sabes que este festival nem é dos que tem mais poeira, porque
0: não
2: tem
0: é
2: aqui este tapetinho,
0: mais.
2: Sabes?
0: Mas era o que eu ia dizer a seguir, que é, a seguir, ao final da tarde, levanta-se um ventinho.
2: Uma aragem.
0: Uhum. Aragem, que traz um bocadinho do pó. E fica um bocadinho de frio à noite, portanto, se ainda estiver a caminho, traga um agasalho. Era o que o Vasco dizia, um casaquinho.
2: Um casaquinho, uma malhinha, qualquer coisa que agasalhe, porque à noite faz frio. Uma friagem, dizia o Vasco também. Aliás, foi um grande momento do primeiro dia de Mel Marés. Aquele momento em que a equipa da Rádio Comercial subiu ao palco, eu não estava cá, infelizmente.
0: Eu também não consegui.
2: Mas foi incrível. Pode recordar tudo nas redes, está nas redes, não está?
0: Está
2: nas redes da Rádio Comercial. Pode passar por lá.
0: Entretanto, radiocomercial.pt para saber também tudo o que se passa aqui no Mel Marés e para conferir o cartaz da edição deste ano.
2: Um beijinho arrojado, também posso dizer.
0: Oh, podes.
2: Autorizado.
0: Hoje podes.
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0: de música portuguesa para mais música portuguesa, mas música portuguesa que está a acontecer em direto do Melmaré.
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2: Ainda não entraram, mas estão... Quase a entrar em palco, no palco principal aqui do Melmarés, os Vizinhos, um dos grandes nomes deste segundo dia do festival.
0: Um dos nomes mais aguardados. Aí estão eles.
3: Nós somos os Vizinhos e é um prazer enorme estar aqui com todos vocês, vizinhança.
4: Não faz sentido.

0: Sobrinhos.
1: Incrível.
0: Olha, é uma pena, temos que cortar agora só um bocadinho.
1: Já voltamos aqui.
0: Não é? Mas sim, já voltamos.
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9: Que é uma boa descrição para aquilo que está a acontecer aqui no, na Eleça da Palmeira, no Mel Marés. Uma confusão boa, porque os vizinhos estão em palco, neste momento a cantar Sentir o Sol, um tema dos 4 e meia.
10: Verdade.

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1: Boa tarde, meu marés. Isso eu digo eu.
2: Depois desta entrada, depois deste palco incrível, destas pessoas incríveis, eu acho que devemos dizer todos. Portanto, vai em um, vai em dois, vai em três. Boa tarde, meu marés!
1: Já os dois invisados, meu marés, façam-se ouvir, façam barulho!
3: É o Alentejo, em Leça da Palmeira, eu acho isto muito bonito. Sabes que eu acho que os vizinhos estão diferentes. Estão mais maduros em palco.
4: Eu vi-os no carro. Estão
3: mais confiantes.
1: Estamos muito contentes por estar aqui a partilhar este palco com todos vocês. O nosso nome é Vizinhos e é um prazer estar com todos vocês.
4: Mas sabes que o ano de

0: Mamarés.
1: Daqui ninguém me tira. É caso para dizer, porque estamos no Mamarés, portanto, pelo menos até amanhã.
2: Sim, vamos cá ficar.
1: Às tantas, ficamos por aqui. Os vizinhos no palco principal do Mamarés.
3: É verdade ou não?
2: Vamos continuar até amanhã. Já regressamos ao

0: estás a gostar, Catarina Leite, do concerto dos vizinhos?
1: Ai, sim, sim, estava aqui a escutar.
0: Não é incrível? Sim. Está cheio este meu Marés e assim que começou o concerto, de facto, toda a gente se aproximou aqui.
2: Sentimos a maré.
0: Do palco principal, exatamente. A maré a ir
2: da
0: mais
2: esquerda
0: ali
2: para a direita, às vezes vai da direita para a esquerda, quando é para o palco Superbox, mas quando é para o palco principal, vai da esquerda para a direita. Temos marés cruzadas. Catarina, vamos a isso, vamos ver o que é que se passa em Portugal e no mundo. As notícias aqui na Rádio Comercial com a Catarina Leite. Olá, Catarina.
1: Olá, boa tarde. Muitas escolas a receber ao longo desta tarde novos ficheiros com as notas dos alunos que tinham a classificação do exame em suspenso. O presidente da Associação dos Diretores de Agrupamentos e Escolas Públicas diz que grande parte das situações está a ser resolvida. Filipe Lima sublinha, por outro lado, que ainda haverá alunos sem notas.
3: Penso que nem todos os alunos têm, de facto, esta classificação. Nem sei se até ao dia 2, até ao final do dia 2, todos os alunos terão, de facto, essa classificação. Aliás, estamos a aguardar orientações por parte do Júri Nacional de Exames, através do EDUCA, hoje, para as escolas, para nós percebermos, temos orientações para sabermos como é que vamos lidar com situações em que na pauta persiste, na verdade, a palavra suspenso. Nós temos que ter essa informação e os pais também, com certeza.
1: Em declarações à Rádio Comercial, o representante dos diretores diz que as escolas continuam de portas abertas à espera de todas as notas dos exames nacionais. O desconto fiscal do governo não vai travar a subida acentuada do preço dos combustíveis na próxima semana. O maior aumento será no gasóleo, que pode custar mais 12 cêntimos por litro. Mafalda Trigo, a vice-presidente da Associação Nacional de Revendedores de Combustíveis, explica a principal razão para os aumentos.
4: Com o agravar do conflito no Médio Oriente, acabou por voltar a aumentar de forma significativa o Brent a nível nacional e o próprio Platts, que é o que dá origem aos preços do gasóleo e da gasolina, acabaram por ter um aumento significativo. Portanto, o Platts, para além do preço do Brent, também implica o preço dos seguros, o preço dos fretes, as margens de comercialização.
1: Apesar do desconto fiscal, a ANAREC antecipa um aumento de 12 cêntimos no gasóleo e mais 5 na gasolina a partir de segunda-feira. Francisco Trincão vai jogar na Arábia Saudita. O internacional português de 26 anos troca o Sporting pelo Al Ahly, um negócio que rende aos Leões cerca de 40 milhões de euros. A transferência foi oficializada esta tarde pelo Sporting.
2: Obrigada, Catarina. Já voltamos a conversar daqui a uma hora. Até já.
0: Até já. Para já, continuamos então no palco principal do Mel Marés, onde estão os vizinhos em grande forma. Não é tarde nem é cedo.

0: uma moda alentejana, este não é tarde nem é cedo.
1: Muito obrigado, não merece ser incríveis, obrigado!
2: Com todas as pessoas a responderem aos a vizinhança, como eles dizem, eu gosto.
3: Hoje. E olha, Tomás, o que é que tu achas da gente agora abalar do Alentejo e irmos em direção ao Brasil? Hã?
4: É verdade, a gente podemos ir ao Brasil, sim, vamos fazer uma viagem, vamos atravessar o Atlântico. Desde já, agradecer aos nossos irmãos à toa e a Atitude 67, que não estão cá hoje para cantar esta canção connosco. Mas também é um sonho dos vizinhos ter atravessado, ter chegado até ao Brasil tão depressa. Desde o início do projeto tínhamos esse sonho.
0: Portanto, é a próxima vida agora.
4: Para vocês, na próxima vida.

0: mais. Vamos saltar todos juntos, não merece. Toda a gente, até lá atrás, toda a gente. Bora lá.
1: A multidão está com os vizinhos.
0: À minha contagem, vamos saltar todos juntos.
2: Está tudo agachado, queres ver, neste momento. Isto é tão
0: aguenta,
2: bonito.
0: Aguenta, aguenta, merece. Toda a gente, lá de esquerda, lá de direita.
2: Mas é preciso ginástica, que estão agachados.
1: Então não, eu não consegui, ainda bem que eu estou aqui sentado. Não, já não me aventuro nessas coisas, sabes? Ia lá abaixo, já não voltava acima.
0: É agora, é agora.
1: Muito bom. Ora, enquanto eles vão para a esquerda, para a direita, para cima e para baixo, temos que dar aqui.
2: Sim, agora temos que dar.
1: As boas tardes à Joana Almeirante.
2: Olá,
1: que muito
2: Joana.
1: Simpaticamente nos vem visitar ao espaço da Rádio Comercial. Como é que tu estás?
2: Ah, espera.
1: Não, espera, espera, espera.
2: Agora já estás.
1: Olá, olá, olá.
2: Olá.
1: Muitos parabéns antes de mais pelo concerto.
2: Obrigada.
1: Incrível, tinhas as pessoas contigo também, foi de facto um momento bonito. Eu lembro de há um ano, precisamente, estar aqui à conversa contigo e com a Nena.
3: É verdade, foi há um ano atrás.
1: Foi há precisamente um ano.
3: Exatamente.
1: O que é que mudou de há um ano para cá? E olha, como é que estás agora aqui no meu marés?
3: Olha, eu acho que mudou muita coisa. O Dois Pares de Botas foi um projeto muito especial que me permitiu também encontrar assim, uma vibe diferente também para o meu novo disco. E portanto trouxe-me aqui ao Marés Vivas em a Projeto Sol. E portanto estou muito feliz.
1: Tu estás uma princesa muito
2: eu ia
1: bonita.
2: Dizer que ela está uma noiva, mas
1: não, noiva
2: dizer
1: sim
2: isso.
1: Pode ser, aliás, eu ia, se me permites. Porque tu tiveste ali uma conversa com as pessoas que assistiram ao teu concerto muito íntima. Falaste de aspectos da tua vida, coisas que inspiraram, acontecimentos que inspiraram as tuas canções.
3: Sim.
1: E eu comentava aqui com a Ana que gosto de nomes. Nomes e apelidos.
2: Nós queremos nomes.
1: Temos de saber quem foram as pessoas.
2: Houve uma pessoa que me enervou-me este ano e nós
1: queremos
2: apoiamos
1: saber quem é.
2: Agora temos que saber nomes.
3: Olha, eu acho que as canções que me inspiram mais são aquelas que saem assim logo em 5 minutos.
1: Uhum.
3: Pronto. E geralmente é por uma coisa péssima ou uma coisa ótima. Pronto. Nunca há aquele meio termo. E eu acho que a Somos Todas Iguais foi assim uma música que eu escrevi tipo 5 minutos e estava tão enervada com uma situação que pronto, saiu esta música e pronto. A dar-me um sinal, que eu também expliquei um bocadinho a música,
1: uhum,
3: fala sobre uma pessoa que foi muito especial na minha vida também e que de repente é um total desconhecido. E portanto, isso incentiva-me imenso a escrever.
2: Continuamos sem nome.
3: Mas eu não posso.
1: Não, estamos a brincar. Estamos a brincar. Até porque tu agora estás com um ar muito feliz e muito realizado, até porque estás praticamente a jogar em casa. Tu és de Santa Maria da Feira.
3: É
1: especial para ti estar num festival que é tão mítico também para o país inteiro, mas aqui para esta região norte.
3: É sem dúvida, porque o primeiro festival que eu fiz na vida enquanto músico com Miguel Araújo foi o Marés Vivas.
1: Uhum.
3: Com 18 anos. E
1: meu
3: foi
1: Deus.
3: Assim uma coisa espetacular. E foi a primeira vez que eu senti a energia do público e fiquei tipo, uau, isto é mesmo inacreditável. E estar aqui em nome próprio com o meu projeto é muito mais especial do que eu podia imaginar.
2: Sentiste que as pessoas também estavam contigo?
3: Sim, ou seja, eu nunca criei muita expectativa. Eu nunca, acho que todos os concertos são diferentes e a magia é sempre diferente. Mas a dada altura eu senti, quando cantei dois com os seus partidos, houve ali assim uma coisa especial.
1: Uhum.
3: E senti que as pessoas estavam realmente interessadas em ouvir a música e isso é muito bom.
1: Tu já falaste durante o concerto e falaste já aqui também do teu próximo disco. Queremos saber quando é que sai, como é que é, o que é que vamos poder esperar desse trabalho. Conta-nos lá.
3: Olha, como eu disse, eu acho que este disco mudou um bocadinho a narrativa do desgosto amoroso e falo mais de gajos pseudo-intelectuais que se acham de uma Coca-Cola.
1: Sim, exato.
3: A narrativa vai diferente. Só aí vai ser diferente. E depois eu acho que vamos lançar no final do ano, não tenho a certeza, porque estas coisas de lançar
1: nunca
3: discos
1: sabe,
3: nunca
1: se
3: sabe, mas vou lançar muitos singles, portanto vai haver muita música nova que vai sair entretanto.
1: Olha, e tu és menina para vir a um festival, vieste aqui atuar, agora vais ficar para ver os outros
3: claro,
1: artistas.
3: Claro, como é óbvio.
1: O que é que tens interesse assim a ver hoje e amanhã?
3: Hoje é Sil, eu sou muito fã e já queria o ver há muito tempo, aliás.
2: Somos
3: ele
2: duas, somos duas, que eu também quero muito ver o Sil hoje.
3: E portanto estou muito entusiasmada para vê-lo. E pronto, vamos ver.
2: Oh, Renato, o que é que me estavas a perguntar aí baixinho?
1: Podes. Temos aqui uns 10 a 0 para fazer com os
2: fazemos
1: nossos convidados. Eu gostava de fazer um com o Joana Almeirante.
2: Eu também acho que era muito
1: interessante. Tu sabes onde é que está?
2: Eu sei.
1: Sabes onde é que estão essas coisas?
2: As coisas estão aqui, eu
1: muito
2: sei.
1: Bem. Sabes o que é o 10 a 0?
3: Isto tem que me explicar.
1: Pronto, o 10 a 0 é um
2: agora
1: momento
2: dos sons
1: alto das manhãs do comercial.
2: Onde é que estão os sons?
1: Sempre nós temos um tema, damos um tema, 10 coisas que encontramos, seja onde for.
3: Ah, já sei o que é que
1: e tu tens que dizer essas 10 coisas. Não é nada difícil, não é nada difícil, porque nós ajudamos. É só eu encontrar.
2: Só preciso dos sons. Espera, vamos chamar a nossa Catarina.
1: Sons.
2: Catarina, só precisamos dos sons do 10 a 0 para fazermos um 10 a 0 com a Joana. Sabes
1: com a Joana,
2: questão?
1: Enquanto os vizinhos continuam a dar um grande espetáculo ali no palco principal do Mel Marés, estamos cá, já está aqui. Muito
2: já
1: bom.
2: Estamos a tratar, podes continuar.
1: Olha,
2: a falar
1: é
2: com a
1: fácil.
2: Joana. Qual, okay, qual é que vamos escolher?
1: Vai pensando, eu vou-te dar, dizer já qual é o tema. 10 a 0. 10 coisas, não podemos dizer já?
2: Não, é só no momento que ele já pode pensar. Espera, 10 segundos antes podemos dar
1: a tua. Eu estava a querer ser amigo da Joana Almeirante, mas a Ana Isabela Rosa É uma mulher à antiga, isto tem que ser tudo como okay. Pai da Book, percebes? Portanto, não te posso ajudar, mas posso dizer-te que é fácil.
3: Okay,
1: e que tem a ver com este ambiente que nós estamos aqui a viver ao longo destes três dias, ambiente de festival, festival okay. de verão. Uhum. Pronto, é isso. Okay, tu gostas de festivais? Para além destes, onde agora vais atuar, costumas ir a festivais ou outros também?
3: Eu costumo ir mais tocar do que ver, mas... É? Mas... Sim.
2: Bom, a trilha não há. Vamos
1: não há trilha.
2: Não há, não interessa.
1: Então, como é que
2: vamos fazer. Vamos contar.
1: Eu conto aqui.
2: Espera.
1: Não faz mal. Então vamos lá.
2: Espera aí, espera que espera que afinal há uma trilha. Vamos
3: abrir tipo um cronómetro no telemóvel.
2: Estar aqui num coisinho
1: nós, nós somos, conforme podes perceber, Joana, super profissionais.
2: Nós somos, sim.
1: É altamente profissionais. Calma.
2: Catarina diz a todos.
1: Então diz-me lá.
2: Pronto.
1: Ana Isabela, então é assim, estamos prontos?
2: Temos um minuto, nós somos bem profissionais, é que nós não costumamos fazer amanhã, sabes?
1: Não, não tem problema nenhum.
2: Bom, já cá estamos, não aconteceu nada. Um minuto e num minuto okay. tu tens que enumerar o quê, Renato?
1: 10 coisas que devemos levar para um festival. Bora!
3: Okay. Água, papel, lenços. Boa.
1: Lenços de papel, sim, pode ser.
3: Sapato.
1: Sapato. Calçado confortável.
2: Calçado confortável, vá, sim.
3: Uma mochila pequena, tipo uma mala
1: pequena.
3: Aqui.
1: Não.
3: Protetor solar.
2: Isso.
1: Muito bem.
2: Sim.
3: Maquiagem.
1: Não.
2: Não, uma coisa para.
3: Tipo leque.
1: Mas olha, um tipo de maquiagem específica.
3: Um tipo
1: maquiagem.
3: Um batom.
1: Não, uma coisa.
2: Não, uma coisa mais.
1: Festivaleira.
3: Ah, purpurina.
1: Purpurina.
2: Isso. Para carregar o telemóvel que às vezes
3: temos. O carregador.
1: O powerbank.
3: Powerbank.
2: O que é que falta?
1: O que é que falta? À noite havia uma friagem, não é?
3: Casaco.
2: E mais, o que é que falta?
1: Eu acho que já está tudo. Para proteger do sol,
2: Já disse.
1: Já disse o chapéu.
3: O chapéu.
2: Já disse, o chapéu.
1: Está feito.
2: Está feito. Espera aí,
3: eu disse que
1: então.
2: Espera, calma, ai senhores, o que é que está a acontecer aqui no coisinho?
1: É esse agora.
2: Mas espera, que há aqui outra coisa que é.
1: Acabou de ganhar.
2: É isso, estou a pôr.
4: Acabou de ganhar um bilhete para o Belmarés de 1963. Não existia? Pronto, então acabou de ganhar rigorosamente nada. Peço desculpa.
3: Pronto.
1: Mas estiveste brilhante neste jogo.
3: Obrigada.
1: Extraordinário festival.
3: É engraçado porque eu não trago nada para os festivais, percebem?
1: Vens.
3: Pronto, depois corre sempre tudo mal.
1: Sabes o que é que é? Para os festivais não precisas trazer nada porque tu arranjas tudo aqui.
2: É isso que eu ia dizer.
1: Há
2: vamos
1: tudo
2: pedindo.
1: Nos festivais.
3: Há tipo chapéus super giros.
2: Há tudo. Podes-te quitar aqui. Chegas cá e quitas-te toda aqui no festival.
1: Há uns leques da rádio comercial também muito giros, por exemplo.
2: E os lenços.
1: Joana, esperemos então daqui a um ano estar outra vez a conversar aqui no Mamarés.
3: Que
1: sejas residente, pode ser. Está combinado. Muitos parabéns, um beijinho.
2: Obrigada.
1: Esta casa também é tua. És sempre muito bem-vinda aqui na rádio comercial.
2: Que tem uma voz muito bonita.
1: Obrigada. Linda. Meu Deus do céu.
2: Olha, e nós, entretanto, vamos novamente para o palco onde estão os vizinhos. É muita coisa a acontecer. A pessoa fica um bocado
1: baralhada
2: com isto.
1: Mas assim é que é bom.
2: Eu adoro.
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2: E no palco principal.

0: Sozinhos no palco principal do Mel Marés.
1: Que belos tempos, hã? Que belos tempos. Já não há memórias, mas ainda há vídeos. E isso é o que prevalece. Tomazinho.
2: Então, olha, vizinhança. Eu ouvi dizer que os vizinhos têm uma música que fala sobre casamentos. Não sei se já ouviram algo parecido.
3: É agora, Renato.
2: Mas eu gostava que me dissessem qual é que é o melhor dia para casar.
3: Dizem que é agosto. Agora o dia, não sei.
0: É qual? É o 31 de julho.
3: Ah, vi-me ali quase.
2: Não percebi.
3: Pois, é. Mas o melhor mês é agosto.
2: Não sabem qual é que é o melhor

0: portuguesa isto?
1: Claro que conhecia. Ah, então, isto é música popular portuguesa, claro.
0: Claro.
2: Olhem, vizinhança, não é o melhor dia para casar, mas há quem diga que casar é para esquecer. Espero que gostem.

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1: Quis ir lá à frente? Estás com vontade?
2: Continua o concerto
3: Maria,
2: dos
3: vocês querem cantar connosco esta música ou não?
2: Renato, estás por aí?
3: Então vamos aí, história, é muito simples.
2: Ainda não.
3: Nós dizemos uma frase, vocês dizem outra.
2: A testar o microfone que vamos usar aqui para uma situação especial.
3: Anda. Malta.

0: Senhoras e senhores, façam muito barulho na bateria, Miguel Casais! Na guitarra elétrica, o mágico Dudu Boy, Eduardo Carvalho! Malta, podemos tirar uma foto com vocês ou não? Alinham aí, Marés. Vamos embora. Bracinhos lá em cima, todos. Andem cá. Andem cá, Casais. Temos tempo. Andem cá. Não querias tirar a foto? Olha.
1: Tiras.
0: Marés, bracinhos lá em cima, todos. Um, dois, três, faz barulho! Não ouvimos nada, faz barulho, Marés! Marés, estas são as nossas últimas duas músicas.
2: Quase a terminar.
3: Está quase a terminar. Olha.
0: Obrigado!
2: Diz-me.
3: Entretanto, eu estou aqui na varanda.
2: Este homem não consegue estar sossegado. Não podia estar aqui dentro do estúdio comigo, teve que ir lá para fora.
3: Porque nós aqui no Meu Marés temos um mirador, uma espécie de mirador lá em cima.
2: Temos
3: não
2: o nosso
3: é?
2: Duplex.
3: Sim. Temos o estúdio, temos uma varanda.
2: Temos duas varandas na realidade, uma aqui à frente e outra lá em cima.
3: Exatamente.
2: Nato foi aqui para a minha frente apanhar ar.
3: Pá, sabes que eu gosto de pessoas, eu estou aqui em contacto com as pessoas.
2: Eu sei, adoras isso.
3: Enquanto os vizinhos estão ali e talvez daqui a pouco nos visitem.
2: Verdade.

Bem, mamarés, tenho um pedido muito especial a fazer. Vocês só vão ter de cantar os lalalás. Podem cantar em chinês, em inglês, mas vão ter de cantar bem alto. Quero ouvir toda a gente.

0: quase a terminar.
1: Eu acho que isto merece aqui um reggae com os bracinhos lá em cima. Marés, isto está mesmo do caraças aqui em cima. Por isso, nós queremos.
2: Cá embaixo
1: ainda
2: também.
1: Mais de vocês, queremos
2: não é só
1: ver
2: aí
1: os
2: em cima.
1: Lá em cima. E queremos fazer aqui só um miminho também para ficarmos com recordação. Onde é que está a nossa direta de comunicação? Helena aí.
3: Anda, pai.
1: Filmas isto?
2: Vão fazer conteúdos. Estão a fazer conteúdos.
1: Imagina. É muito simples.

0: Marés, vocês devem estar a achar admiração porque é que nós ainda não cantámos aqui uma música hoje.
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0: E acho que está na altura de vos dar aquilo que vocês merecem. E que nós queremos fazer desde o início.
2: Falta aquela, não é?
3: Falta aquela.
2: Falta aquela.
4: Vizinhança, esta é a música que nos trouxe até aqui. Esta é a música que vocês abraçaram.
2: E está quase na hora.
3: Está quase na hora, é isso que eu ia dizer.
4: Portanto, vamos
2: lindo este
4: embora
2: aqui
4: com esta música e com uma palavra de agradecimento. Agradecimento a todos vocês por aquilo que vocês fizeram por nós. Como abraçaram os vizinhos, como levaram os vizinhos para as suas casas. Obrigado por deixarem fazer parte da música portuguesa. Até à próxima, vizinhança. Nós somos os vizinhos.

0: E agora, vizinhança, aproveitar este momento para agradecer o convite, agradecer a cada um de vocês que esteve aqui hoje, agradecer também à Rádio Comercial, que é um patrocinador da música portuguesa, muito importante para nós artistas e para a cultura portuguesa. Obrigado por deixarem os vizinhos entrar na vossa casa.
1: Muito obrigado.
0: Por estarem com a gente desde o início. Nós somos os vizinhos e até à próxima, vizinhança.
2: Obrigada a nós.
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4: Vocês!
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4: Mais uma memória de início, outra vez.
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0: apoteótico dos vizinhos. Arrepiante. Com confetes, com um pôr do sol no palco. Muito bonito.
1: Maravilha. E agora, não querendo dar spoiler, que tu não gostas de nada, eu sei. Mas se eu fosse aos ouvintes da comercial, ficava por aí, porque pode ser que aconteça aqui um grande momento.
2: Muito obrigado por nos deixar a fazer parte.
1: Os vizinhos estão a sair do palco.
2: Da música portuguesa. E para nós, é um orgulho enorme pisarmos este palco. Obrigado ao meu Manoel pela oportunidade e por acreditarem em nós desde o início. Obrigado à Rádio Comercial, obrigado ao Oxã e obrigado a todos os nossos parceiros que fazem com que os vizinhos resultem e sejam uma banda que só tem um ano, mas nós queremos ficar mais de 100 aqui. Por isso, não merece. Muito obrigado, faça o barulho! Nós ouvimos o meu merece, faz barulho! Malta, e como isto faz parte da tradição dos vizinhos, nós agora queremos passar por todos vocês, queremos cumprimentar todos
0: pronto,
2: vocês.
0: Pronto, vão eles fazer o spoiler,
2: né? Pode ser?
1: Vão fazer o caminho desde o palco principal até ao estúdio aqui da Rádio Comercial, vão passar entre a multidão. Eu já vi isto acontecer uma vez,
0: no festival, no Crato, não foi?
1: Mas
0: sim,
1: era um festival mais pequeno, não sei se aqui...
0: Acho que temos é tempo de passar alguns compromissos que nós temos que passar agora.
1: Não saia daí. E já...

0: Estamos então em direto do segundo dia de Festival Mel Marés, com a garantia da Rádio Comercial, enquanto os vizinhos vêm do palco para o estúdio.
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7: Já temos convidados muito especiais com o Renato Duarte mesmo aqui à frente do estúdio da Rádio Comercial. Conta-me quem é que tens contigo.
8: Eu tenho os vizinhos que atravessaram o recinto do palco principal até aqui à zona da comercial. Muita gente aqui à nossa frente. Como é que estão? Bem disposto?
7: É a vizinhança toda.
8: E agora vou falar com o David, com o Francisco, com o Tomás e com o Miguel. Como é que vocês se sentem?
9: Emocionados completamente, porque foi um palco que sempre sonhámos. E com um ano de banda, acho que qualquer banda sonha com estes palcos, mas não tão cedo como nós o fizemos. E temos muito orgulho na música portuguesa e no construímos até aqui. E estamos muito felizes também por estar aqui na Rádio Comercial.
8: Tu ainda estás a tremer?
9: Estou e estou sempre, porque estava com vontade de chorar e estava a cantar e acho que...
8: Homem, mas tu chora, chora à vontade, que isso
9: não,
8: é ótimo.
9: Agora não vou
8: filmar, vai ficar lindo.
9: Agora não vou chorar, mas a seguir se calhar um bocadinho.
8: Muito bom. Olha, e tu? Estás bem disposto?
10: Eu não sei o que é que é dizer. Eu acho que tenho suor pelo corpo inteiro, nas partes íntimas, em todo o lado.
8: Ok. Agora há uns autorizantes partes íntimas que são bons para isso. Deves começar a usar antes dos concertos.
10: Ai.
8: Mas estás impecável, cheiras bem, não te preocupes com isso.
10: Não, está impecável. Pá. Agradecer do fundo do coração a todas as pessoas que nos proporcionaram estes momentos aqui hoje. Espero que tenhamos entregado aquilo que elas esperavam. E a única coisa que podemos prometer é continuar a trabalhar, a trabalhar, a trabalhar, a trabalhar para dignificarmos o percurso que fizemos até.
8: Entregaram ou não entregaram? E tu estás bem disposto?
10: Super bem disposto.
8: Também estás a suar das partes íntimas?
10: Também estou a suar das partes íntimas, mas é porque demos tudo.
8: Claro.
10: Teve de ser e que no Mel Marés é impossível fazermos isso de outra maneira. É sempre energia lá em cima.
8: E vocês são sempre muito fofos porque agradecem sempre à Rádio Comercial e nós ficamos também muito gratos por fazer parte da vossa história, naturalmente.
11: É verdade, a Rádio Comercial esteve connosco desde o início e, portanto, não podíamos estar mais gratos e fazemos sempre questão de agradecer isso. Sempre vimos a Rádio Comercial. Portanto, muito obrigado, Rádio Comercial, por estarem connosco e por nos apoiarem.
8: Mas sabem o que é que eu gostava que vocês fizessem aqui, neste palco da Rádio Comercial?
7: Ai, meu Deus.
8: Que cantassem mais uma musiquinha. Pode ser só um bocadinho, até porque aqui à nossa frente, não sei se já repararam, temos pelo menos duas despedidas de solteira, não é assim? Temos a Cláudia. Cláudia?
12: Sim.
8: Vais casar quando, Cláudia?
12: 29 de agosto.
8: Como é que se chama o teu futuro marido?
12: Rafael.
8: Ele sabe que estás aqui?
12: Sabe, sim, senhor.
8: Ah, era o que mais faltava, não é? E tu como é que te chamas?
12: Sandra.
8: Sandra, e tu vais casar quando?
12: 14 de agosto.
8: E porquê é que decidiram vir aqui para o Mel Marés passar a despedida de solteiro?
12: É o melhor sítio para fazer a despedida de solteiro.
8: Pois, com certeza. E agora eu gostava de pedir aos vizinhos para cantarem uma modinha aqui para as nossas noivas. Vocês falam muito de casamento, essencialmente que casar é para esquecer. Eu quero saber se têm coragem de cantar essa música aqui, em frente a estas duas noivas, que em poucas semanas vão estar então casadas para todo o sempre, esperemos nós.
9: Mas vocês querem mesmo casar? Casar é para esquecer se não for com a pessoa certa. Por isso, se for com a pessoa certa. Por isso, eu acho que vocês conhecem esta música.

0: palmas para os vizinhos. E muitas felicidades para estas duas noivas e para todas as que estejam aqui no recinto. Serão mais... Também vai casar? Então também foi para si essa música. Que bonito. Muito obrigado aos vizinhos. Já sabem, esta é a vossa casa. São sempre muito bem-vindos. E muitos parabéns por aquilo que acabou de acontecer ali naquele palco. Foi extraordinário. Muitos parabéns mesmo.
1: Muito obrigado, coração. E vamos continuar para a frente. Os vizinhos já eram para ficar. Isto ainda passou um ano. Vamos continuar a construir muito mais todos juntos. E o bairro vai crescer e vai crescer e vai crescer.
2: E a seguir vamos todos para a festa porque hoje é feriado.
0: Muito bom. Podem ir lá acima para o nosso espaço, beber.
3: Espera, antes uma fotografia connosco.
0: Há uma fotografia. Anda cá.
3: Espera aí, tem que ir aí fora. Olha, mas espera aí.
0: Venham para cá, venham para cá.

0: vou só ter...
1: Orienta aí, orienta aí.
0: Olha, espera, está aqui o Pedro Ribeiro. O Pedro Ribeiro toma conta da emissão.
2: Exato.
1: Nós fizemos isto tudo à revelia do diretor. Eu não sei se... Achas que correu bem, Pedro?
2: Não ouvi nada, portanto...
1: Ah, boa, boa, tudo bem. Está certo.
2: Malta, achas que correu bem? Correu bem?
1: Vamos tirar uma foto, bora lá. Pronto. Todos os braços no ar, como é que é? Nós podemos baixar um bocadinho para se ver o... É isso mesmo?
2: Está a ser tirada uma fotografia no Melmarés. Isto para quem for na Autostrada, sei lá, uma pessoa que está tipo no Algarve a ouvir isto.
1: Exato. Na Pronto. Nacional 125.
2: Exato.
1: O que é que está aqui a acontecer?
2: O que é que está a acontecer?
1: Não é?
2: Estamos no recinto do Melmarés, em Matosinhos.
1: Acabou de acontecer o grande concerto dos vizinhos.
2: Dos vizinhos. A malta gostou. Está tudo de braços no ar a tirar uma fotografia. O Renato e a Roja.
1: Atravessaram o recinto até aqui ao nosso espaço.
2: Exato.
1: Cantaram para as noivas que dentro de poucas semanas vão dar o nó. Casar é para as crianças, mas é para eles, que são rapazes novos e inconsequentes. Vocês vão casar e vão ser muito felizes. Beijinhos. Siga. Pode ser?
2: Pronto, siga, Marinha.
1: Siga. Temos aí coisas para fazer, acho eu.
2: Temos coisas para fazer. Temos música para tocar. Portanto,
1: obrigado.
2: Vamos embora.
1: Grande abraço.
2: É mais um dia no Melmarés com a Rádio Comercial em peso. E agora a distribuir leques e lenços na Rádio Comercial.
1: Ah, lenços aqui para...
2: Temos presentes para o pessoal que colaborou aqui neste...
1: Mas tenham calma, meninos. Tenham calma.
2: Família.
1: Não
2: em frente. Faltam 5 para as 7 da tarde.

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0: comercial em direto de Lessa da Palmeira, Mel Marés, segundo dia, grande momento que acabámos de viver aqui. Os vizinhos vieram ter connosco
1: à nossa
0: varanda e com eles vieram naturalmente muitas pessoas.
1: Claro.
0: Recebemos já muito, muito carinho, distribuímos brindes, foi uma beleza. Catarina Leite, tenho muita pena que não estejas aqui connosco,
1: também
0: mas
1: eu.
0: Tem uma missão mais importante que é informar-nos sobre o que interessa.
2: Catarina é festivaleira, ela ia gostar muito de estar aqui.
0: Tu és festivaleira?
2: É, aquela gosta de festa.
1: Não, também não sou assim tão festivaleira, mas gosto de festa.
0: Eu acho que é.
2: Olha que é.
0: Bom, vamos às notícias agora.
1: A Provedora de Justiça pede ao Ministério da Educação um ponto de situação sobre a publicação das notas dos exames nacionais. Em comunicado, a Provedoria sublinha que têm sido várias as queixas, sobretudo da parte das famílias e dos alunos. Por isso, pede explicações ao Governo sobre as notas e que medidas estão a ser pensadas para a segunda fase das provas. Entretanto, muitas escolas continuam de portas abertas à espera de todas as notas dos exames nacionais. Ainda haverá alunos com a classificação em suspenso. É o que explica à Rádio Comercial o presidente da Associação dos Diretores de Agrupamentos e Escolas Públicas.
3: Penso que nem todos os alunos têm, de facto, esta classificação. Nem sei se até ao dia 2, até ao final do dia 2, todos os alunos terão, de facto, essa classificação. Aliás, estamos a aguardar orientações por parte do Júri Nacional de Exames, através do EDUCA, hoje, para as escolas, para nós percebermos, temos orientações para sabermos como é que vamos lidar com situações em que na pauta persiste, na verdade, a palavra suspenso. Nós temos de ter esta informação e os pais também, com certeza.
1: Entretanto, a RTP avança que o Ministério da Educação convocou diretores escolares para uma reunião ainda hoje. Aumentaram as reservas de água em Almada, atingem os 40%, o nível amarelo que permite avaliar a possível redução do número de horas de corte. É uma informação avançada pelos serviços municipalizados de água e saneamento de Almada. Foi cancelado o último treino de Espanha antes da final do Mundial de Futebol, consequência das tempestades elétricas que se abateram sobre New Jersey, que também atrasaram os trabalhos da seleção da Argentina. A final do Mundial entre Espanha e Argentina está marcada para amanhã às 8 da noite. Hoje luta-se pelo terceiro lugar da competição. A partida entre França e Inglaterra começa às 10 da noite.
0: Será que se pode perguntar de que lado é que as pessoas estão? Tu estás de que lado? Estás a apoiar quem?
2: Ai, que não estava a ouvir a quem?
0: É do Mundial?
1: É pelo que vences. Eu já estou naquela fase.
0: Tu não sabes. Olha, encontrei uma pessoa mais pior que eu ainda.
2: Eu deixei de acompanhar quando a seleção foi eliminada.
1: Pois, amanhã joga Argentina-Espanha.
2: Foi o que eu disse. Olha, mas eu sabia.
1: Exatamente.
0: É uma final hispânica.
2: Ok. Então eu estou por... Era essa a pergunta?
0: Claro, porque é que torces?
2: Argentina.
0: Argentina. Eu torço por Espanha, não é? Estas hermanas, gosto muito. E sabes, eu tenho uma teoria. Assim, pelo menos, tínhamos perdido com o vencedor. Não é tão mal, sabes?
1: Sim, é bem pensado.
0: Opa, perdemos, mas perdemos para quem ganhou, percebes?
2: Eu portanto... sou fã de empanadas, eu vou pela Argentina.
0: Olha, eu sou fã de bocadilhos e de... Como é que se chama aquilo?
2: Paella?
0: Ovos rotos, paella...
2: E ovos rotos é muito
0: mas
2: bom.
0: O que eu queria dizer era tortilha.
2: Ai, tortilha...
0: Olha, vamos para o meu marés, pode ser? Ai, as pessoas estão a ouvir tudo o que nós estamos a dizer aqui.
2: Oh, meu Deus.
0: Tortilha. Quem é que está por Espanha? Por Espanha. Muita gente.
2: Ok, e pela Argentina?
0: E pela Argentina?
2: Tá,
0: boa, está equilibrado. Catarina, um beijinho. Até já.
1: Beijinho, até já.
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0: Cá estamos no segundo dia, já passaram pelo palco os vizinhos, já tivemos aqui a Joana Almeirante também aqui a conversar connosco. Em breve, Diogo Pissarra vai subir ao palco, vai poder acompanhar pelo menos parte desse concerto em direto aqui na Rádio Comercial.
2: Vamos transmitir um bocadinho do concerto de Diogo Pissarra, depois temos o Sil e depois temos os James.
0: Os James? Temos os James?
2: Sim, já não sei o que é o salto.
0: Olha, falávamos de Espanha, eu para dar aqui o meu apoio vou pôr o Pablo Alborán, pode ser?
2: Olha, olha...

0: Alô, Godemi, Pablo Barana, Rádio Comercial. Eu sou o Renato Duarte, está aqui a Ana Isabela Roja, mas na verdade a equipa da Rádio Comercial está aqui em peso, nomeadamente...
1: Será que quem vem ao meu marés é bom vizinho?
0: Sim.
1: A Mariana Pinto andou pelo recinto com a Auchan a avaliar se os festivaleiros são elogiados no prédio onde vivem.
2: A Auchan está no meu marés a promover a boa relação entre vizinhos e o que eu quero saber é se esta malta toda que anda por aqui é ou não um bom vizinho. Bora descobrir.
3: Eu nunca tive um vizinho a bater à porta tarde na noite porque estava a fazer muito barulho.
4: Não, nunca teve.
3: Ah, eu senti uma incitação.
4: Oh, porque já estudei fora.
3: Ah, então já aconteceu.
4: E se eu tocar a guitarra à meia-noite ou à uma da manhã, não dá muito jeito.
3: Eu nunca tive um vizinho a bater às tantas da manhã porque estava a fazer barulho.
5: Nunca. Mas já me apeteceu ir bater à porta do meu vizinho, já.
3: Tem porquê?
5: O meu vizinho lembra-se aos sábados de manhã e à noite começar a tocar piano.
3: Então, mas toca mal?
5: Muito mal.
3: Toca mal?
5: Peço desculpa ao meu vizinho de cima, mas tocas muito mal.
3: Eu nunca fugi de um vizinho porque não tinha vontade de falar com ele.
6: Não, isso não. Já me fizeram isso outros vizinhos, mas eu não.
3: Eu nunca fingi que não vi um vizinho só porque não...
7: Nunca! Eu até vejo mal.
8: Não, opa, o Nuno leva uma garrafinha de cada vez para o ecoponto. Então bate a porta, ou string string, bota a bater a porta, bota sempre uma garrafinha cada vez.
7: Vale que ele não vem cá, não
8: exato.
7: É? Isto não vai passar em lado nenhum, pai, não?
3: Portanto, não passa em lado nenhum.
7: Ai, sim, oh, Nuno, nós gostamos muito de ti.
8: Sim, Nuno.
0: Gostamos muito do Nuno, seja ele quem for, com certeza. Tu és boa vizinha.
1: Por acaso o meu namorado chama-se Nuno, eu gosto muito do Nuno.
0: A sério, conhecemos o teu namorado, muito simpático.
1: Acho que não é o mesmo.
0: E gostamos muito do nosso Nuno Marco também. Tu és boa vizinha.
1: Ah, eu sou ótima vizinha. Não faço barulho, não chateio, deixo tudo limpinho, não sujo o elevador. Opa, eu sou maravilhosa.
0: Sabes que eu também sou bom vizinho, também sou muito silencioso e sossegado, mas eu também tenho um vizinho que toca piano, mas eu adoro por acaso.
1: Ah, eu tinha um que tocava.
0: Sempre que ele toca, eu fico ali até um bocadinho a aproveitar isso, sabes?
1: Quando tocam bem, é bom, não é? Quando tocam mal, é.
0: Às vezes toca bem. Às vezes toca mal, eu acho que ele é professor de piano e dá as aulas em casa.
1: Uau,
0: eu consigo distinguir quando é ele e quando são os alunos. 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
1: Olha, aqui perto do recinto.
0: Continuamos no Mel Marés, grande dia está a ser este segundo. Em breve, já ali está o nome do Diogo Pissarra anunciado nos ecrãs grandes do palco principal. Vai subir a palco, vai dar um grande concerto também, com algumas surpresas, não sei se podemos revelar, mas há alguns convidados. Há alguns convidados especiais, fico por aí para saber tudo. E acho que nos vem visitar também aqui ao nosso estúdio mais tarde.
1: Lá está o Renato a contar-te.
0: Ah, sabes que eu sou uma boca de trapos, eu não
1: a
0: consigo.
1: Quer
0: língua
1: guardar os segredos e tu não consegues. Ai
0: Jesus, para já. Estás a gostar? Desta emissão arrojada.
1: Ai, olha, estou a adorar. Estou a gostar muito de fazer a emissão contigo, Renato.
0: Uma boa emissão arrojada. Eu disse, eu vou fazer a emissão com a Ana Isabela Roja, eu tenho que dar tudo.
1: Não, eu estou a perceber.
0: Tem de ser.
1: Eu estou a ficar ofuscada. Que eu tô,
0: não, estás nada.
1: Tu estás-me a sugar a energia, mas de uma boa maneira, sabes? Estou a ficar super contagiada contigo.
0: Far Away para já, Nickelback, já voltamos aqui ao recinto, em Leça da Palmeira. Mel Marés com a Rádio Comercial. Está a ser incrível e contamos consigo.

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Não vou falar-vos disso aqui. Ei, rapaz apaixonado pela ex, ou aquele que gritou vitória quando eu ainda não ganhei. O rapaz que queria casar no fim do primeiro encontro. A esse eu nunca respondo.

0: faz. Obrigado pelo desastre. Mas os rumores são verdade. E eu já não estou
1: sozinha. Despedida solteira, nem de propósito aqui no Meu Marés. Estão a acontecer muitas. Já falámos com várias noivas.
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3: Antes de irmos ao Diogo Pissarra, deixa-me só fazer aqui um agradecimento muito rápido.
1: Claro.
3: À Sweet Lab, que ontem nos deixou dois sacalhões de gomas, que é o que me tem salvado durante estas emissões, porque não consigo comer enquanto
1: sim, sim, e precisas de açúcar, não é?
3: E precisas de açúcar, senão a pessoa descompensa. Epá, e as gomas sabem mesmo bem.
1: São
3: obrigada.
1: O problema dessas gomas é que são muito boas,
3: são
1: sabes?
3: Muito
1: é um
3: boas.
1: Problema grave com o qual eu vou ter de lidar agora durante as próximas
3: Exato.
1: Horas. Enfim, vamos então ao palco Mel, onde está o Diogo Pissarra.
4: Onde é que está o norte? Então, onde é que está o norte aqui? Onde é que está o norte aqui?
1: Acho que estamos no fim de Já Não Falamos.
4: Eu só quero saber, estamos juntos até ao fim, Norte.
1: E agora até ao fim, precisamente. Vamos ouvir.
4: Mel Marés, ajudam-me nesta.

Ainda estamos com energia? Ainda estou a decidir qual é o meu lado. É aqui o meu lado esquerdo? É aqui o meu lado direito? É aqui ao meio? Eu só dou um spoiler. O melhor lado ganha uma t-shirt, pode ser? Maltinha. A t-shirt pode chegar aí ao fundo também. Maltinha, aí ao fundo. Estamos bem ao fundo. Aí ao fundo estamos bem. Eu espero que neste lance esta música chama-se chuva. Preciso dessa energia. Pode ser. Não mereces.

0: Diogo Pissarra no Mel Marés neste segundo dia.
1: Tenho mais um convidado para vocês.
0: É isso, eu sabia que isto ia acontecer.
2: Mais uma surpresa.
1: Ou dois.
2: Não vais dizer.
1: Ou três.
0: Não posso dizer, vou deixar que seja o Diogo a dizer,
2: claro,
0: naturalmente.
2: Claro.
1: O próximo canta esta música comigo. Chama-se Satir, quero ouvir barulho para o Satir.
0: É o Satir.
3: Como é que é? Marés, faz um barulho! Eu quero ouvir!

0: só existe convosco. Obrigado, Matosinhos, façam barulho para
1: sempre. Muito obrigado, barulho para Diogo.
2: Satiro com Diogo Pissarra.
0: E já de seguidinha,
3: mais uma surpresa.
0: Há pouco tempo, um álbum chamado 10, com 10 músicas, a celebrarmos 10 anos de carreira. E esses 10 anos de carreira não foram feitos sozinhos, foram feitos com vocês. Obrigado por tudo.
3: Já 10 anos.
0: Todo o carinho, todo o apoio. Por virem aos concertos, por comprarem os discos.
2: Ele fez um especial na Rádio Comercial, precisamente, para celebrar, para assinar estes 10 anos.
0: E quero ouvir barulho para o Dr. Zarco.
2: Zarco entra em palco agora, mais uma surpresa deste concerto de Diogo Pissarra.
0: Esta chama-se Bem Salvar.
2: Mel Marés.
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0: Diretamente da Ilha da Madeira.
1: É eu como é que é, Maré?
0: Ok. Esta chama-se Bem Salvar. Mel Marés.

0: Senhoras e senhores!
1: É o terceiro convidado já de Diogo Pissarra neste concerto aqui no Mamarés, Zarco. Daqui a pouco já voltamos ao palco principal deste festival.
2: Isso acaba por ser muito giro, porque são vários concertos num só.
1: Não é?
2: É muita
1: coisa a acontecer, sim, é uma emoção. Sim. Daqui a pouco então já voltamos ao palco.
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3: Tá a grande ambiente.
4: Oh, Vitor, vocês tiveram um grande almoço?
3: Sim, sim. Só quem merece é que come assim.
5: Ai,
3: como é que estamos?
5: Estamos muito
3: estão
5: bem.
3: Muito lindos, fardados.
5: Todos.
6: Sim, tiveram, tiveram um grande momento há bocado aqui no varandinho do nosso
5: pois
6: estúdio.
5: Foi.
6: Com uma multidão que estava aqui à frente, nomeadamente uma despedida de solteiro, não era?
5: Duas.
7: De solteiro, há várias aqui.
5: E descobriste uma terceira ainda,
7: sim.
5: Portanto.
3: O Pedro chegou ao pé de mim e disse: o Renato anda nasceu para
5: aqui,
3: isto.
5: Renato.
3: Portanto, começa a organizar despedidas de solteiros.
6: É um natural.
3: Organiza.
6: De tal maneira que.
3: Que isto é a tua vida.
5: Não, ele vai organizar, eu vou passar a música. Já combinou?
3: Olha!
7: Eu adoro despedir de solteiro, por acaso.
3: Eu posso... Muito.
6: Como é que foi a tua?
7: Não. Graças a Deus ainda não aconteceu.
3: Claro. Graças a Deus. Mas queres casar?
7: Pá, para já casar é para esquecer. Depois um dia...
6: Ah, excelente! Por uma ligação realmente a os temas que escutámos aqui.
7: Ok.
6: Muito bem. Nós vamos voltar também daqui a pouco ao palco para mais algumas músicas do Diogo Pissarra. Como acontece sempre nos concertos, reservam para o fim os sucessos todos e lá voltaremos. Mas gostava só de mencionar, em relação a esse momento das despedidas de solteiro, que uma das visadas, digamos assim, pelas despedidas de solteiro, estava tão contente que até fez questão de se exprimir em estrangeiro, dizendo, comentando aquilo que a Roja e o Renato fizeram, que era realmente tudo o que ela queria, era something just like this.
7: Epá, a volta que ele foi dar, já viste?
6: Buenos dias, Matosinhos!

0: Something Just Like This. Już Coldplay, Coach James Coates. Em direto de Matosinhos, do Mel Marés, segundo dia do Mel Marés em Matosinhos, numa altura em que o Diogo Pissarra está a recuperar em palco o primeiro sucesso da sua carreira.
1: Grande concerto.
0: Grande concerto e com a lotação praticamente esgotada já a esta hora.
2: É a vossa parte.
1: E é a terceira vez que ele passa por aqui, portanto, já atuou no festival em 2017, 2022 e esta é a terceira vez.
0: E tal como nós, de cada vez que veio, veio para um recinto diferente.
1: Exato. Olha, entretanto, os ouvintes estão a ser muito queridos, estão aqui a cumprimentar-nos. Sempre a dizer adeus, muito queridos, muito fofinhos. Obrigada.

0: Vamos entrar numa vertigem de sucesso do Diogo Pissarra depois desta. Já estiveram neste palco os vizinhos?
1: Queremos
0: sim, foi por isso que levantámos a via, Diogo. Foi por isso. Daqui a pouco o Seal e depois os James.
2: Já sequer temos o Seal e os James.
0: Obrigado por
1: isso. Mas o Pedro já tinha dito.
2: Oh, Diogo. Prazer, ótimo. Uma honra estar aqui e partilhar o palco. Mais brilho também para os vizinhos, por favor.
0: Oh, Diogo, diz as horas e diz que estão a ouvir a comercial.
1: Exato, em casa, no carro, em todo lado.
0: Por amor de Deus, anda, Diogo.
2: Eu ainda não decidi quem é que vou dar uma t-shirt, pá. Estou aqui indeciso.
0: Não, já não era isso. Não era isso. Era a rádio e as horas.
2: Eu acho que vou tirar lá para o fundo, maltinha, aqui.
1: Olha, daqui a pouco vai dizer que temos uns casacos muito giros, sobretudo o de ganga.
0: Ah, isto agora foi incrível.
1: Pois foi.
2: É este lado aqui a seguir.
1: Adeus.
0: Opa. 4 minutos para as 8 da noite, em direto de Matosinhos para todo o mundo, na Rádio Comercial.
2: Onde é que está a despedida solteira? Onde é que está a despedida solteira?
0: Oh, já falámos disso também.
2: Meu amor, tens de vir aqui ao palco, por favor. Tens de vir aqui ao palco.
0: Atenção que estes sons não somos nós que estamos a fazer.
1: Não, não.
0: Vem mesmo do palco, não somos nós que estamos a inventar.
2: Acho que é a primeira vez que eu tenho uma despedida de solteiros no meu concerto.
0: Isto são efeitos que o DJ do Diogo está a pôr.
2: Aí vem a noiva.
1: E de facto, a noiva está a caminho do palco.
0: A noiva está a caminho do palco e todo o recinto pode ver porque está a aparecer nos ecrãs.
1: Ela de facto convidou muita gente para esta despedida.
0: Sim. E nunca pensou ter tanta gente a assistir, de facto.
1: Exato.
2: Mas só vamos para a Cláudia!
1: É a Cláudia!
2: Cláudia, o teu noivo sabe que tu estás aqui? Ah, ele sabe que está, ok, está tudo bem. Há mais alguma noiva? Claro que há.
1: Isto até merecia um pedido.
2: Cuidado, não se estraga.
0: Se a noiva já foi pedida.
1: Sim, mas outro.
2: Veja, sim, Cláudia. Só vamos para a Cláudia. Onde é que estão as amigas dela? Pimbas!
0: Diogo, queria só lembrar que tens horas de palco contadas.
2: Não há casamento. Esta chama-se Porta 43 e eu quero dedicar à Cláudia e ao seu marido.
1: Esta é espetacular, esta música. Sim.

Eu acho que vocês já não querem mais, meu Marés. Eu acho que vocês já não têm energia, Marés. Marés, ainda estão aí? Cantam comigo! Agora! Aí, um, dois,

0: Muito obrigado, meu maré.
1: Diogo Pissarro ao vivo no Mel Marés.
2: A malta está a delirar.
0: Onde é que estão as minhas rainhas e os meus reis?
1: E vai ser abençoada porque está cá o bispo.
0: Está tudo bem aqui ao meio? Eu acho que este aqui é o melhor lado final, é aqui ao meio. A tua mãe faz anos, onde é que está a tua mãe? Opa, parabéns. Como é que se chama? Como é que se chama?
1: O Diogo é incrível, porque ele é um comunicador em palco, tem uma proximidade com os fãs incrível.
0: Eu quero saber onde é que estão as minhas rainhas e os meus reis.
1: E vai gerindo os tempos do concerto, porque ele só tem uma hora para atuar.
0: Mais uma surpresa.
2: Há muita gente hoje que não vai lavar as mãos. Mãos que estão a tocar neste momento, Diogo Pissarro.

0: Faça um barulho para o Bispo!
1: O Bispo, um dos convidados deste concerto.
2: Um grande abraço que eles estão a dar neste momento.
1: Do Diogo Pizarra no Mel Marés.
3: Muito boa tarde!
1: Em direto na Rádio Oficial.
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5: Muito obrigado.
0: Mais barulho para o Bispo! Estamos quase no fim. Mel Marés, vou precisar da vossa energia, o máximo que tiverem nesta. Pode ser? E os vossos sorrisos, quem é que sabe? O sorriso na minha cara não diz bem como estou.

0: obrigado! Vamos renovar a nossa foto de família. Mãozinha lá em cima, toda a gente. É o Marés Batuzinhos. Está tudo pronto.
1: Está a selfie.
0: 3, façam barulho. Não estou a ouvir nada, meu Marés. Qual é o lado que merece uma t-shirt, afinal? Afinal, temos duas t-shirts.
1: Uau!
2: Mas é o que eu digo, ele é cantor, é músico, é animador de festas.
0: Só quem está aqui. Só quem está aqui.
2: Mais uma voltinha, mais uma viagem.
0: Olha, maltinha, puxa por eles. Este é o Josué. Este é
2: cuidado, Josué. Seu pai morreu nesse número. Muito cuidado.
0: Josué.
1: E é assim que ele deixa toda a gente com um sorriso na cara, não é?
2: Mesmo. É grande concerto de Diogo Pissarra no Mel Marés. Contagem decrescente para o final, falta só uma música. Não há dúvida que aquilo que une o Diogo aos seus fãs e às suas fãs é um amor de ferro.
0: Não mais nada. Quem é que apanhou o t-shirt?
1: Então não eram duas. Ele às 9:30 vai estar aqui a falar connosco.
2: Sim, sim, sim.
0: Agora só me tem a mim agora, afinal. Quem é que vai trabalhar amanhã? Quem é que vai trabalhar amanhã? Temos a noite toda, não é? Temos a tarde toda. Quem é que não vai trabalhar amanhã?
1: Ah, são muitos.
0: Calma, então fica lá com a mão, fica com a mão, fica com a mão lá em cima, pode ser.
2: Mãos no ar, recinto repleto neste final de tarde incrível com o Oceano Atlântico aqui à nossa frente.
0: Façam comigo, tudo pronto, Mel Marés assim, vai! Aguenta, aguenta, aguenta, aguenta!
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0: Eu acho que ele percebeu que gastou tanto tempo com os números de variedades que não vai dar para o amor de ferro. E portanto é acabar e acabar bem com um sorriso. Grande concerto de eu pensar. No seguimento da digressão 10, a comemorar 10 anos de carreira, tu disseste bem que ele vai estar connosco aqui no estúdio da
1: Rádio. Sim, às 9h30, tenho aqui algumas curiosidades. Ele adora pizza, quando precisa daquele conforto é pizza e comida italiana no geral. Não passa um dia sem tomar café, é dos nossos. Uhum. Diz que é mais produtivo à noite, adora videojogos e isto é bom transmitir esta informação porque há muita gente que é tímida e ele era extremamente tímido nas aulas, sentava-se lá ao fundo, nunca levantava o braço para responder às perguntas e agora está aqui no palco do Mel Marés a pôr toda a gente a cantar e aos saltos.
0: Grande atuação e com lutação esgotada hoje e amanhã para esta primeira edição em Matosinhos, neste cenário incrível. Com o Oceano Atlântico aqui à nossa frente.
1: Está um final de tarde inacreditável.
0: Espera aí que ele voltou.
2: Onde é que é o nosso paraíso?

Paraíso. Norte é o Paraíso. Obrigado, obrigado, não mereço. Lindíssimos. Lindíssimos. Ainda é muito cedo, normalmente peço aqui as luzinhas, telemóveis. Vou só pedir as mãos, pode ser para acabarmos este em grande. Posso ter essas mãos lá em cima? Tudo pronto? Meu marés, cantou comigo? Bem alto! Às

0: Obrigado, obrigado, Maré.
1: Diogo Pissarra no Mel Marés.
2: É a última música. Obrigado por todo o carinho. Fiquei com o James, com o Sil. Foi um prazer estar de volta ao Norte. Um prazer estar de volta ao Mel Marés. Obrigado, Mel Marés. Obrigado, Rádio Comercial. Só tenho mais uma pergunta. A última pergunta da tarde e da noite. O nosso amor é de ferro. Na-na-na. O nosso amor é de ferro.
1: O Diogo Pissarra faz tudo. Ele devia fazer parte da nossa escala.

0: Onde quer que esteja a ouvir a Rádio Comercial, fica a saber que é um grande concerto, aquele que o Diogo Pissarra acaba de dar no Mel Marés em Matosinhos.
1: É uma verdadeira rockstar.
0: Mesmo, com o pôr do sol a acontecer aqui.
1: E ele sem t-shirt. Tirou-a, atirou ao público e agora conseguimos ver bem as tatuagens.
0: Tu, que não usas óculos. O palco é gigante e eu mesmo para ver o palco tenho que usar o monitor que está aqui no estúdio. Quer este, quer o palco Superboc, que está aqui à nossa esquerda, é o outro palco onde vai atuar o Blue Eye.
1: É verdade, e vai falar também connosco agora mesmo.
0: Sim, que já está aqui. Já esteve connosco nas manhãs,
1: esta semana.
0: Semana
1: passada, é verdade.
0: E vai estar connosco à conversa, mesmo antes de subir ao palco, daqui a pouco. Antes disso, vamos só acertar umas contas.
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0: música que faz bem. Estava toda a gente a cantar aqui.
1: Pois, pois é, é tão fácil, é imediato, não é?
0: A cantar isto. Boy, tu conheces esta música, dá-me ideia. Tu conheces esta música.
2: Pá, não me é desconhecida. Não assim, tinha, assim, assim a primeira não me era nada desconhecida. O rapaz canta primeiro, tem uma voz muito bonita.
1: Olha, tu entraste aqui e disseste, está quentinho.
0: Está quentinho. Isso
1: significa que já está a ficar fresquinho lá fora, não é?
2: Já está a ficar fresco. Eu vim de t-shirt, pronto, um homem com um braço deste tamanho tem que mostrar, não é?
0: Exato.
1: Sim, com essas tatuagens também, há que mostrar.
2: Tem que ser. Não,
0: tu vais atuar no palco Superboc a 11:15.
2: Yeah.
0: A esta hora, nível de nervos?
2: Pá, acho que mais do que nervosismo, estou ansioso. Eu tenho super curiosidade para ver como é que o pessoal aqui do Norte vai receber. Nós temos um show montado quase na base de uma lição, né? Então, meio que eu ensino algumas das coisas que a vida me ensinou e partilho isso com o pessoal. Então estou super ansioso para ver qual vai ser a receptividade do pessoal do Norte. Claro que pelo meio tenho lá os sons para saltar, que eu adoro saltar, mas estou super ansioso acima de tudo. Muito
0: se tiveres que fazer, se é uma aula, qual é o sumário da lição?
2: Vida bela, acho que sim. Acho que essa é a mensagem que eu tento passar durante o show.
0: E que músicas é que as pessoas podem esperar? O que é que podem esperar do show sem revelar tudo?
2: Olha, podem esperar, já saíram, né? Faz Bem Vai Latar, o Cidade, Louco, mas também vou tocar músicas que ainda não saíram. E aí, não posso revelar muito mais, porque senão o pessoal já sabe o que é que vai acontecer.
1: Ah, então vamos ouvir novidades.
2: Tão bom.
1: Olha, tu vais atuar entre Seal e James, vais conseguir espreitar os concertos?
2: Vou tentar. Gostava bué de ouvir Seal, mas tenho que ir jantar ainda.
1: É importante, sim.
0: Mas era um som que tu costumavas ouvir? Ou nem
2: por acaso não, conheci mesmo hoje, estivemos na carrinha a rocar Seal e curti bué.
1: A rocar Seal, adoro.
2: Já, tivemos a rocar Seal, acho que nunca ninguém disse isto, mas curti bué, já. Por isso é que eu estou super curioso, também são gerações totalmente diferentes.
0: Claro.
2: Geração Z, ligarem mesmo e tudo.
0: Repara, toda a gente tem o mesmo toque, então quando toca o telefone, toda a gente vai ver se é o seu, não é? Toda a gente vai à procura, mas não era o nosso falar, não era o nosso.
1: E o que é que o artista vai comer antes do concerto, toda a gente quer saber?
2: Ui.
1: O que é que tu vais jantar? Sabes, calhar nem sabes.
2: Antes, por acaso, não sei, mas há de ser carne. Eu sou...
0: Mas olha, isso é curioso porque há quem, antes de uma atuação, há sempre nervos.
1: Sim.
0: E há quem não seja capaz de comer nada. Como é que tu lidas com os nervos antes de... Claramente comes qualquer coisa, mas como é que se manifestam os nervos contigo?
2: É uma super boca. Já dá para relaxar sempre. Esse é o segredo. Comer a mim não me atrapalha muito. Eu geralmente não tenho muitos nervos, né? Geralmente não tenho muitos nervos. E quando eu tenho, basta-me darem duas superboxes geladinhas que eu até entro para o palco antes de fazer.
1: É tão simples, não é?
0: Então olha, é só passar para o lado de trás aqui do estúdio. Podemos ajudar-te nisso.
1: Sim, há ali carnucha.
2: Oh, não gosto nada.
0: E há também um frigorífico que está abastecido. Olha, bom concerto para ti. Que tudo corra bem.
1: Aproveita, diverte-te muito.
0: Obrigado. Gostamos muito de ti, vai correr bem com certeza e portanto dizemos a todos os ouvintes da Rádio Comercial que ainda vêm a caminho do Mel Marés para se apresentarem em frente ao palco que não por acaso se chama Superboc. Há 11:15 para verem o Blue Eye. Um abraço, Blue Eye.
2: Muito obrigado.
1: Diverte.
2: Muito obrigado de coração. Obrigado eu pela recepção e apareçam todos e vamos divertir todos.
1: Vamos lá.
0: Toda a malta se vai divertir para não dizer bom dia, mas dizer boa noite. Mas dá-me jeito de dizer bom dia para invocar esta música.

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2: Peraí, o computador. Eu estava a fazer este trocadilho e o Bolai estava a dizer: ah, eu pensava que ias pôr o meu som. E eu ia.
3: Eu vi a música aí.
2: Olha a música
3: tá,
2: aqui.
3: Tá.
2: A música está aqui.
3: Se calhar não é a primeira, é a segunda.
2: Não há de me enganar.
4: É. Eu faço já um novo chamado Boa Noite.
2: Espera aí, que não se ouviu. Disseste o quê?
4: Se não, faço já um novo chamado Boa Noite. E toca.
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0: em rádio sem ver a reação das pessoas à frente.
1: Agora está tudo a dizer, oh não, estão na rádio! Imaginem que as pessoas estão a ver as vossas mãos.
0: E portanto, vamos dizer aqui ao pessoal que está no recinto, se querem fazer um ensaio para aquilo que vai acontecer daqui a pouco, e se podemos tocar uma música dos James só para ensaiar.
1: Isto é um sim? É?
0: Vamos embora.
1: Sim, é um sim, Pedro.
0: 93, Matosinhos, o ensaio para o que vai acontecer daqui a pouco. Vamos.
1: Vamos lá então.
0: Mel Marés, faça um barulho para o primeiro ensaio para os James daqui a pouco no palco. Ainda antes dos James, vai passar pelo palco Mel o seu.
1: É verdade, daqui a 12 minutos mais ou menos, e vamos.

0: Luís Capaldi, sempre a sentir imensos sentimentos.
1: Olha, eu estou farta de rir com os ouvintes.
0: Sim, estivemos aqui à frente a tirar fotografias com os ouvintes que são muito simpáticos.
1: Ai, são tão engraçados e recordo-me daquele grupo de professoras.
0: Professoras, sim, sim.
1: Tão divertidas. Basicamente inundaram aqui o nosso espaço, disseram tudo e mais alguma coisa e todas ao mesmo tempo. Eu fartei-me de rir.
0: E a dizer-nos que, para não falharmos com o rigor com que dizemos as horas de manhã.
1: Sim, sim, que eu enganei-me lá num dia.
0: Não, e estavam-me a dizer, às vezes o Pedro diz que são 9:01 e não pode ser, as notícias são às 9.
1: Então, mas e às vezes o Marco também fala muito, também Marco não depende só de nós, não é?
0: Olha, em palco, neste momento, o Sil, nós não temos autorização para transmitir o concerto do Sil.
1: Ele até é boa pessoa.
0: Sim,
1: as pessoas à volta dele é que não deixam.
0: Não deixam,
1: disseram. Não.
0: Não, não pode ser.
1: Mas será que as pessoas conseguem ouvir assim um bocadinho?
0: Eu posso suspeitar com...
1: Ana!
0: Pronto.
1: Esta é muito conhecida.
0: Sendo que isto é, deixa-me ver aqui aquilo que eu tinha aqui apontado, isto é a primeira data da digressão europeia do Sil, depois vai para o resto da Europa, no fundo, revisitar os dois primeiros discos do Sil, quando ele apareceu nos anos 90, e recuperar algumas das canções, nomeadamente, e essa é uma história que eu acho que é engraçada, o Kiss from a Rose, que é a canção... mais emblemática.
1: É a bandeira dele.
0: A bandeira dele. É uma canção que ele gravou em 91, gravou para uma cassete e não gostou da música, e pôs lá para um canto. E foi o produtor Trevor Horn que pegou na música e mandou para um amigo que era o Joel Schumacher, que depois haveria de realizar um filme da série Batman. E ele gostou tanto da música que pediu para usar. Mas já não foi a tempo de usar em nenhuma das cenas do filme. O que é que acontece? A música, na realidade, é da banda sonora do filme, mas só aparecia nos créditos, no fim.
1: Okay.
0: E, portanto, era a música que ficava no ouvido das pessoas que iam ao cinema ver o filme.
1: E é sempre essa que fica.
0: E era, as pessoas saíam do filme a cantarolar aquilo.
1: Uhum.
0: E, portanto, uma música que ele não queria e da qual não gostava, viva à conta dela até hoje.
1: Mas isso acontece com alguns artistas quando têm algumas dúvidas em relação a determinado tema e depois esse tema é um sucesso e eles, mas como? Eu nem gostava muito.
0: É o grande sucesso da vida dele, o Kiss from a Rose. Ele é um grande artista e vou dizer-te uma coisa, está, sem saber, evidentemente, acho que nunca contei esta história. O Sil, quando a primeira vez na vida que me deram um painel de música para fazer na rádio,
1: quantos anos tinhas?
0: Tinha 19 anos.
1: Sério?
0: Tinha 19 anos e faltou uma pessoa para fazer...
1: Mas tu na altura eras jornalista.
0: Sim. Tinha acabado o meu turno à 1 da tarde.
1: Olá, amigas, olá.
0: Tinha acabado o meu turno à 1 da tarde e veio o chefe de redação dizer: "Oh, Ribeiro, tens que ir fazer agora a antena porque o João..." Era o João? Qual é que eu já não lembro? Estava doente e não havia ninguém na rádio porque foram todos a almoçar. E então disseram-me: "Tens que ir."
1: E tu foste?
0: E eu, não, mas eu muitos nervos, o menino tem muito xixi. Mas tive que ir. E a primeira música que eu toquei na minha vida, num painel de música na rádio, foi do Sil.
1: Enquanto fazia xixi.
0: Fazia xixi para frente de baixo. E disse logo, entrei logo mal. Porque disse: "Todo cheio de estilo." Uhum. Todo cheio de estilo. Cheguei lá ao microfone e disse: "Boa tarde, passam não sei quantos minutos, da 1 da tarde. Portanto, disse tarde duas vezes, logo na entrada, mesmo mal. E logo da primeira vez que entrei, aquela era a segunda música que estava alinhada, mas eu pus em primeiro. Porquê? Porque chama-se The Beginning.
1: Ah,
0: e eu pensei, como é a primeira, claro, da minha vida, vou pôr esta. E mais, vou surpreender-te a ti e aos ouvintes. Eu tenho aqui esse momento.
1: Jura?
0: Sim.
1: Mas vais passar agora?
0: Vou passar agora. Saquei de uma cassete.
1: Mas estás a falar a sério?
0: Estou. Tenho aqui.
1: Oh, Pedro, play.
0: Isto é história.
1: Bota.
0: Isto foi a primeira vez que fiz um painel de música na rádio.
1: Isso é espetacular.
0: Isto é o Pedro Ribeiro, no Correio da Manhã Rádio, com 19 anos.
2: Boa tarde, passam 11 minutos da 1 da tarde.

0: É isso mesmo, até às 3 no CMR Pedro Ribeiro. E nada como começar pelo princípio, que é como quem diz, pelo beginning, Seal no CMR. Tenha uma grande tarde.
1: Eu só consigo reconhecer-te pela tua cadência, que é igual, que é a mesma. Ou seja, a onda, a forma como ele fala, a cadência é igual, mas a voz era outra pessoa.
2: Mas isto nem sequer é rádio local, isto é rádio de bairro.
1: Mas estavas muito bem.
2: De rádio pirata que foi inaugurada anteontem.
1: Eu quando comecei a fazer rádio dizia coisas do estilo: venha daí, deixe-se ficar. Era muito coerente.
2: Porque se vem daí, não se deixa ficar.
1: Claro.
2: Né? São duas coisas que não combinam.
1: Epá, e eu dizia coisas dessas e olha...
2: E portanto, quando pensei que era o Seal, pensei, eu vou sacar isto da cassete.
1: Olha, muito bem, tens que passar isto na segunda-feira. Portanto, se calhar
2: uma vez não. Sem exemplo, está bom.
1: Pedro,
2: é muito embaraçoso.
1: Assim, se não passares, tu passo eu.
2: Não, vou
1: agora
2: já...
1: Escolho.
2: Não, eliminar ficheiro.
1: Não, há ouvintes que não estão a ouvir a rádio a esta hora, que têm que ouvir isto na sexta-feira às 7.
2: Eliminar ficheiro.
1: Vai lá ao lixo depois buscar.
2: Não, o lixo é a palavra certa.
1: Não. Não. Ao lixo do computador.
2: Fizeste bem. Espera aí, que o teu não está no ar.
3: Pedro, tu já foste neste momento.
1: Esquece.
3: Não interessa se queres ou não queres. Na segunda-feira isto vai acontecer.
1: Não, segunda-feira podemos passar isto uma
2: Clear.
1: Vez por hora.
3: Sim, sim.
2: Clear.
1: E até passamos ao já se faz tarde.
3: Sim.
1: Pedro,
3: não.
1: Esquece.
3: Espera, aos painéis todos. Todos, o dia todo. Uma vez por hora.
2: Mas não, é muito embaraçoso.
1: Não é nada, Pedro.
2: Mas achei que fazia sentido.
1: Assim vais incentivar novas pessoas a fazer rádio.
2: Não sei se isto é um incentivo.
1: Não, diz assim, estão a ver, eu também fiz isso.
2: Não sei se isto é um incentivo, mas achei que fazia sentido porque está ali o rapaz, 63 anos, atenção, 63 anos de idade. Seal está no palco do Mel Marés.
1: Está a adorar, eu não vejo chão ali na parte da frente.
2: Lutação completamente esgotada para ver o Seal, está com um casaco encarnado.
1: Uhum. Ele tem muito estilo.
2: Aí está ele. É como digo, é a primeira data da digressão europeia, na qual ele revisita os dois primeiros discos que lhe deram fama e fortuna, e é o primeiro dos dois headliners desta noite. Depois ainda temos os James, que entram em palco às 11h30 da noite.
1: Olha, o Seal com 18 anos também não cantava assim. Deve ter lá cassetes com coisas deste
2: não,
1: género.
2: Não, e no primeiro concerto ele disse: boa tarde, são 1h33, tenho uma grande tarde. Disse ele.
1: Depois vamos lá pedir-lhe a gravação.
3: Olha, eu posso dizer que eu, a Kiss From a Rose, era a música que eu ouvia quando tinha desgosto de amor mais nova.
2: Era?
3: Era a música que eu podia chorar à frente do espelho sozinha em casa. Adorava.
2: Acham, quando um adolescente ou uma adolescente tem um desgosto de amor,
3: queres ouvir músicas tristes?
2: Em
3: ainda
2: vez de
3: mais
2: ouvir músicas para te animar, não.
3: Não, tu queres ficar mesmo
2: ainda mais.
1: É banda sonora da fossa. Mas eu até fui mais longe. Eu ouvia as músicas e não tinha nenhum desgosto, mas fingia que tinha.
3: O quê?
1: Eu ouvia as músicas.
2: Inventavas tristeza. Isso ainda
1: não, mas eu queria sentir o que as pessoas sentiam quando ouviam aquelas músicas. Eu, muito pequenina, queria perceber o que era isso de...
3: Ah,
1: depois, mais tarde,
3: normal.
2: Mais tarde vieste a perceber.
3: És daquelas pessoas que conseguem fingir que chora?
1: Eu tentava imaginar que estava assim a sofrer, muito pequenina, e que, ele deixou-me, não sei o quê. Mal eu sabia
2: mal
1: que mais
2: sabias.
1: Tarde...
2: Mal sabias.
3: Nem, não, mais tarde não desejo.
2: O caminho das pedras que terias que atravessar.
1: Ai, mas filho, também toda a gente
2: também
1: passa.
2: Também toda a gente passa. Para mim
1: gente,
2: era uma música, vocês não sabem o que é, porque vocês são muito jovens, mas havia uma banda chamada Level 42.
1: Ai, Lessons in Love, amo essa música.
2: Não. Era desse álbum, do álbum Running in the Family, que tinha uma balada, Minhas Amigas.
1: Choravas, Pedro.
2: Repara, o título não fazia prisioneiros. O título era It's Over, logo.
3: Não é mesmo? Era mesmo.
2: E o primeiro verso era I won't be here when you come home. Pumba, logo. Derruba-te logo.
1: E que não faz mesmo prisioneiro.
2: Vai buscar a navalha e corta-te todo.
3: Não, outra minha que ouvia mais ainda. Here Without You. Three Doors Down.
2: Three Doors
3: Meu
2: Down.
3: Deus!
1: Ai, que
3: essa
1: horror.
3: Acabava comigo.
2: I'm here without you, baby. Morre.
3: Essa acabava comigo.
2: Acabava logo contigo. E portanto, quando a pessoa. O nosso conselho para quem esteja.
1: Estou-me aqui a tentar lembrar, mas já é muito tarde e eu a partir das 9.
2: É tarde na noite, não é?
1: Eu a partir das 9 já não consigo pensar. Como é que se chama aquela brasileira? Só me vem a Adriana Calcanhoto.
2: Daniela Mercury.
1: Não, aquela que tem assim músicas para sofrer.
2: Maria Bethânia.
1: Não, para sofrer com os caracóis.
2: É Maria Bethânia.
1: Não.
3: Não sei quem é.
2: Gal Costa.
3: Mas não. Por letra.
2: A Joana.
1: Não, que coisa, não. Tem letras espetaculares e nós passamos com o seu Jorge.
2: Ana Carolina.
1: Ana Carolina.
3: É, exatamente.
1: Se querem sofrer, é ouvir Ana Carolina. 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
1: Neste momento no palco Mel do Mel Marés está a atuar o Seal. É grande concerto, é o primeiro concerto da digressão europeia em que ele revisita os dois primeiros discos, portanto é um bocado best of. Ele está a dirigir-se à multidão.
2: Tem uma presença incrível e aquele casaco também ajuda. Tem assim um casaco vermelhão.
3: Preferia que fosse verde.
1: Por acaso
2: olha,
1: não acho
2: Diogo,
1: mal, não acho mal.
2: Tu ali no palco há tudo muito giro, tiras a t-shirt e mandas. Aqui vens todo tapado.
1: Não, mas devo dizer.
2: Vem de manga comprida.
3: Não, e manga comprida.
1: Mas olha, aconteceu uma coisa espetacular.
2: Pois foi.
1: Tu não sabes.
3: Ui.
1: Que foi? Tu parecia que estavas a fazer a emissão, porque nós entramos aqui às 8, abrimos o microfone, tu estavas ali no palco. E nós dissemos, portanto, tínhamos a via do palco aberta,
3: exato,
1: e
3: exato.
1: Dissemos: bom, boa noite, está o Diogo Pissarra no palco, daqui a pouco Seal e James. Calámos-nos e tu no palco disseste: e daqui a pouco Seal e James. E nós: epá, diz as horas.
3: E o trânsito.
1: E passas a fazer parte da escala.
2: Epá. Não, e nós ficamos, mas parecia que estavas a traduzir.
3: Né?
2: Estilo, eles não ouviram bem, eu vou repetir o que o Pedro disse.
3: Exato, exato,
2: disse.
3: Exato.
2: Foi incrível, foi um time
3: timing, né?
1: Foi um grande concerto.
3: Opa, obrigado.
1: Como é que foi para ti?
3: Foi espetacular, eu não é a primeira vez aqui no meu Marés.
1: Uhum.
3: E fico sempre com aquela sensação: opa, já não sou novo aqui no meu Marés, mas também aqui, né, no uhum. geral. E fico sempre com aquela sensação: se calhar não vem logo toda a gente, ou a malta vai esperar pelo concerto do Seal ou dos James, mas estava gente até aqui, já
2: sim,
3: eu perdi de vista.
2: O recinto estava completo.
3: E eram simplesmente, sei lá, 7 da tarde, né?
1: Sim, sim. Hora... É diferente atuar de dia.
3: Muito diferente, muito diferente.
1: Porque principalmente. É que é
3: diferente? Eu acho que é, em primeiro lugar, por causa de tudo o que nós temos preparado, né? De
1: claro.
3: Luzes e de vídeo, não é tão perceptível
1: claro.
3: À tarde. E
2: tu não pedes luzes,
3: bocadinho...
2: pedes mãos, não é?
3: É, pois não dá para pedir as lanternas ou claro. Os telemóveis. E só por isso não dá para mostrar quase 40% do nosso espetáculo, que é luz e conteúdos e vídeos, não é? E depois eu sinto que à noite a magia é diferente. Mas eu acho que esta hora também é perfeita, aqui este lusco-fusco,
1: o pôr do sol.
3: Por isso, se quisesses trocar, eu também podia ter trocado.
2: Olha, tu qualquer dia não precisas de cantar nos concertos, porque a malta sabe as letras todas, portanto, qualquer dia estás ali, fazes figuração e as pessoas cantam, não é?
3: Não é? É só tirar a t-shirt.
1: Não, e aquele último segmento, então, são tiros certos uns
2: pois
1: atrás
2: é.
1: Dos outros.
3: Opa,
2: aquilo.
3: Tenho muita sorte, pô. As músicas têm corrido muito bem, também graças a vocês, que passam as canções. Tenho tido um público super fiel e leal há mais de 10 anos.
1: E hoje foi muito especial, porque trouxeste muitos amigos.
3: E hoje também trouxe algumas surpresas. Os anunciados eram os Arco e o Satiro, mas a Deslandes e o Bispo vieram assim na bagagem.
2: Tão bom.
3: Assim que de surpresa. O Bispo vai ter concerto agora no Porto, daqui a nada. Por isso veio dar aqui um saltinho. Veio aqui dar uma perninha e vai ter concerto. Por isso obrigado ao Bispo. E obrigado a Deslandes, que não cantávamos juntos desde o Altice Arena, talvez, desde há 4 anos. Ou 5 anos atrás.
1: E nesta digressão dos 10 anos, tu andas a revisitar as canções todas. Quando é que vamos ter material novo?
3: Eu não gosto de prometer, porque eu já prometi há uns meses atrás e disse logo: isto depois do verão vai estar. Só que à medida que eu vou fazendo canções, vou percebendo que se calhar ainda não está o conceito e o álbum fechado. E...
1: Mas tens ideia?
3: Tenho. Já tenho o título do disco, tenho o caminho. Só que gosto sempre que seja um álbum com um bom conceito, uma boa capa, uma boa turnê a acompanhá-lo também, que não seja só uma coisa só porque sim. Vou lançando algumas colaborações, ainda há pouco tempo lancei com o Dani Gato. Ele esteve no Tomorrowland, por isso é muito bom, não é? E parabéns a ele. Por isso vou lançando coisinhas, mas o álbum tem de ser sempre uma coisa consistente, como foram os últimos 4.
1: Vais ter, mas não quero arrancar muita coisa, mas sei lá, acho sempre interessante que tenhas colaborações. Vais ter colaborações no disco, estás a pensar nisso?
3: Sim, e gosto sempre no disco, principalmente de pessoas que não sejam assim tão conhecidas ou que não, já não tenham assim,
1: okay.
3: não tenham um nome muito
1: já
3: forte,
1: feito,
3: já feito,
1: no,
3: não é?
1: No meio.
3: Como já aconteceu com muitos outros discos, porque está sempre algo de fresco, algo de novo, as pessoas não estão à espera e dou a conhecer essa voz e muitas das vezes sou fã, não é? Como
2: sim.
3: aconteceu com
2: e
3: a
2: Jura. E não te esqueças da rádio, faz intros grandes, outros grandes, para falar. Por cima,
1: para dizer o estado do tempo e
2: as horas.
3: Vocês sentem isso, né?
1: E essas coisas todas. Não começo logo a cantar.
2: Exato.
1: Não, nós atropelamos-te.
3: Estou a encurtar.
1: Estás.
3: Estamos todos a encurtar, né?
1: Pois estás. Por acaso, isso é verdade. Olha, na altura em que o Seal começou a lançar músicas, as músicas tinham 4, 5 minutos. E agora têm 2, quando têm 3 minutos é.
3: 2,50, né?
1: É,
3: acontece muito em estúdio. Quando estamos a acabar uma maquete, perguntamos: quanto tempo é que diz aí? Dá para estar 2h40. Está perfeito.
1: Tá, deixa, está bom.
3: Deixa, está bom.
1: Está bom.
3: E se calhar tira aí a intro, não precisa.
1: Isso é muito...
3: que hoje em dia pensamos muito no Spotify, não é? E agarrar as pessoas logo no primeiro
2: Sim.
3: momento.
1: Isso
3: e hoje
1: é
3: em dia estar numa playlist como New Music Friday ou numa
1: isso
3: coisa
1: é
3: assim.
1: Importante.
3: É super importante, não é? Principalmente playlists que são muito seguidas e que têm muitas, não é? Assim, muitas pessoas a guardar a própria playlist.
1: E nunca te apetece fazer num disco algo assim fora e fazer uma música com 4 minutos e meio?
3: Claro, claro.
1: Só para...
3: Claro, eu adorava tipo side projects, como é que se diz? Tipo um projeto com outro nome.
2: Paralelo.
3: Paralelo, ou banda, ou eu não mostrava a cara. Principalmente criativamente só para poder experimentar coisas e não me preocupar com o...
1: Mas que
3: com
1: som conceito. É que gostavas de experimentar fora de...
3: Eu gosto de tudo, né? Mas os meus extremos ou é metal ou é eletrónica, por isso...
1: Que era som que tu ouvias mais em mute também, não é?
3: Claro, claro.
2: Linkin
3: claro.
2: Park.
3: Sim. Mas eu acho que já vou meter um bocadinho disso no meu próximo.
2: Fizeste Erasmus na República Checa.
3: Na República Checa, sim.
1: Tu fizeste Erasmus na República Checa?
2: Descobri hoje.
3: Fiz.
1: E estudaste imenso, não é?
3: Depois falamos sobre isso.
1: Pois.
2: Sim, toda a gente estuda imenso em Erasmus.
1: Sim, no Erasmus é um...
2: Não,
1: é as pessoas aplicam-se
3: acabei,
1: imenso.
3: Acabei lá o curso, então.
1: Não, o curso então. É que acabou contigo. as fontes que eu tenho é que me dizem isso.
2: Olha, e tu eras muito tímido.
1: Dizem.
3: Eu sou...
2: É.
1: Vimos há bocado.
2: É para o Diogo.
3: Não, mas ali é o Pissarra.
1: Ah,
3: é o
1: ok. Pissarra. Claro, claro. Claro,
2: em pelota no meio do palco. Ai, eu também sou tímido.
3: Olha, ontem estive na Covilhã e no final até pedi ontem. Já agora tirar as calças. E eu tento fazer mais barulho e depois fiz.
2: E não tiraste?
3: Não.
1: Porque
3: fiquei
1: não,
3: a falhar, agora falhei.
2: Já viste, as pessoas ficaram desiludidas.
1: Na Covilhã, então. É sujeito a muito por causa da altitude.
2: Claro.
1: É muito perigoso.
3: Eu não ia ficar doente.
1: Não, do
3: meu marés.
1: Sim,
3: né?
1: sim.
2: Mas aqui a temperatura está agradável.
3: Está ótimo, pá. O dia acabou quente. Assim com um pôr do sol lindíssimo. A temperatura estava um bocadinho calor à minha hora. Eu estava a escorrer.
2: Imagino.
3: Se eu pudesse, tinha tirado logo tudo no início.
2: Olha, qual foi o momento mais feliz do concerto? Se calhar não é sempre
3: foram
2: na mesma
3: vários.
2: Música.
3: É, foram
2: mas
3: vários.
2: Mas aquele momento em que sentiste, bem, estou mesmo aqui confortável com o público.
3: Talvez na Paraíso.
1: Foi incrível com toda a gente a cantar.
3: Deu-me um clique ali na Paraíso, na Amor de Ferro também. Adorei chamar a nossa noiva.
1: Ah, pois
2: ah,
1: foi,
2: a Cláudia.
3: Cláudia.
1: Uma despedida de solteira.
3: De solteiras, as meninas, as amigas estavam todas a apontar. E eu, vá, anda já, mulher. Anda já, vá. Onde é que estás? Estás bem, Cláudia?
2: Anda fico, lá,
3: opa,
2: mulher.
3: Opa, eu nunca escolheria, sei lá. A minha despedida de solteiro foi tipo em Amsterdão.
1: Pois nunca escolherias.
3: Não ia para aqui
1: para o meio de um festival de música.
3: Escolher. Mas fico feliz, obrigado
2: claro.
3: Por terem vindo.
1: Não, faz parte do espetáculo, é ótimo.
3: A não ser que elas, pois, isto tenha sido o warm-up.
1: Ah, não, exato, pode ser também. Mas estava a pensar, há bocado estavas a falar dos convidados e houve uma coisa engraçada, porque tiveste a Carolina em palco e o Bispo, etc. E no Amor de Ferro, quando entra a voz do Abrunhosa.
3: Exato.
1: Houve gente do palco assim a espreitar para ver onde é que
3: está o homem.
1: Onde é que ele está? Não era.
3: Não foi desta.
1: Olha, Diogo, para onde é que vais a seguir?
3: Olha, para a semana estou na Madeira, na Ilha da Madeira.
1: Gosto sempre, Nis. Admirável isso, porque vocês no verão então
3: sim,
1: é...
3: Sim.
2: É época alta.
3: É roda no ar
1: o tempo todo.
3: Novilhã, né?
1: Hoje aqui, a próxima é Madeira?
3: Exato, a próxima é Madeira, para a semana.
1: Tens muitas datas no verão?
3: Sim, está a correr muito bem. Eu sinto que isto é uma transição, é uma turnê de transição. Não há disco, estou a fechar 10 anos, por isso foi uma forma de arranjar algo para dar às pessoas. Mas sinto que está a ser uma turnê forte em concertos, forte também em...
2: Estás feliz, não é?
3: Estou muito feliz.
2: Que bom,
3: muito
2: ainda
3: feliz,
2: bem.
3: Né? Mas fiquei assim a pensar, olha, não tenho álbum, o que é que eu posso oferecer às pessoas? Mudei um bocadinho o concerto, mais rock, meti os meus bailarinos a serem DJs, olha... É isto que eu tenho para oferecer.
1: E bem.
3: E está a correr muito bem.
1: Vamos dizer aos ouvintes da comercial que ainda não viram, que vejam, porque o espetáculo vale muito a pena.
2: Sim, e peçam-lhe para tirar as calças. Ele não vai fazer, mas peçam na mesma, só para ele ficar ali.
3: Pode ser uma nova trend.
2: Sim.
1: E atenção, que pode acontecer um dia deste aparecer em palco com um dos blusões da Rádio Comercial.
2: Ah, pois é. Olha, são giros, não são?
3: Olha,
2: são muito giros, sim.
1: Vamos tratar disso. Diogo, um abraço.
3: Um abraço, obrigado. Sim, obrigado pela emissão.
1: Estamos sempre juntos. Faltam 22 minutos para as 10 da noite.
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0: De grandes sucessos do Seal esta noite na Rádio Comercial. Passam 3 minutos das 10 da noite, enquanto o Seal está a tocar aqui no Melmarés. Estamos a receber aqui no estúdio alguém que já atuou neste dia de Melmarés, no palco Sapo Comédia, o Fernando Rocha. Olá, Fernando, boa noite.
1: Olá, Fernando.
2: Bem-vindo. Olá, boa noite.
1: Ele diz olá e eu morro a rir. Ele disse olá ao Lourenço e deu-me vontade de rir.
0: Oh, Fernando, tu estavas aqui a dizer que... Tu atuaste em casa, não é? Isto é jogar em casa.
2: É, isto é jogar em casa. Correu-me bem e eu sou muito grato ao povo do Norte, mas correu muito bem, mas também eu falo a linguagem desta gente. No fundo, eu sou um deles. Eu sou um gajo-pinho do povo.
1: Tu não saíste de casa.
2: Não saí de casa. Estou a falar para os meus amigos do café, contar piadas para esta gente e contar piadas quando comecei no café lá perto da minha casa. A diferença é zero. Estou ali e peço que estou a falar para os meus amigos.
1: Olha, e por falar em café, estavas agora a partilhar connosco que às vezes vais a um café e consegues detectar o sotaque das tuas pessoas, não é?
2: É verdade. E eu acho que isto... Eu sou de Rio Tinto, mas imagina que eu estou num café e na mesa ao lado estão quatro sujeitos. Um de Irmesinde, outro de São Pedro da Cova, outro de Valongo e outro do Porto.
1: Vais contar uma anedota?
2: Não. Parece muito uma anedota. Mas se eu estiver a ouvir falar,
0: tu consegues,
2: eu sei
0: detectar...
2: dizer, aquele é de Irmesinde, aquele é de Rio Tinto, aquele é de não sei o quê. E estamos a falar de um microclima pequenino. Eu acho que isto não é exclusivo. Eu acho que se falares com uma pessoa dos Açores, ele diz que lá na zona sabe se um é de rabo de peixe, se outro é de não sei onde. É igual em todo lado. E isto é cultura portuguesa, é riquíssima nisso.
0: Isso é uma riqueza muito particular, que é um país muito pequeno, mas com muitos pequenos países dentro, não é?
2: Mas nós tratamos mal estes nossos sotaques que define as localidades de cada um.
0: E não tem nada de mal, é uma coisa boa.
2: Sim, mas por exemplo, sabes que para eu querer ser um apresentador de televisão, tenho que estar sem sotaque. Ou um locutor de rádio. Quanto menos sotaque tiveres, melhor. Portanto, nós vamos sempre...
0: Por acaso, acho que não, acho que isso cada vez é mais...
1: Acho que
0: cada vez
1: está a cair, sim.
2: É verdade,
1: sim.
2: Está um bocado, mas se nós puxarmos a cassete atrás, dá água.
1: Sim, isso é verdade.
2: Portanto, a nossa cultura foi muito para tentar falar corretamente português, que não está errado, está certo. Mas depois perde-se esta...
0: Não acho que esteja certo. O que é o correto? Porque é que há de ser mais correto?
1: O correto
0: de uma
1: é seres
0: zona
1: tu,
0: do país e de outra é menos correto. Não é mais correto ou menos correto?
2: É cultural, é uma questão cultural.
1: E hoje já nem temos os locutores que falam assim.
2: Eu é que até costumo dizer que a malta do Sul é que troca os Bs pelos Bs.
0: Exato,
2: nós
0: exato.
2: Trocamos.
0: Exato,
2: não serve é para tudo.
0: Exato. Olha, como é que... Mas estavas a dizer que é a mesma coisa do que quando fazias piadas no café. Mas há de ser com certeza diferente nesta escala e num festival de música. Como é que é esse formato de espetáculo para ti aqui? Ao ar livre, à tarde?
2: É duro. É muito
0: Porquê?
2: Mais duro. Porque o público tem muito menos condições para assistir a comédia do que numa sala fechada.
0: Exato.
2: Por exemplo, na música... Se o público perder um bocadinho da música, depois já conhece até a letra, volta outra vez e continua a dançar. Numa piada, se houver um motivo de distração, porque passou agora um rapel em frente ao palco e as pessoas olharam para ver.
0: Já não agarra.
2: A seguir pode ter acontecido aquela distração acontecer no momento fulcral da piada. Que se na hora de dares a punchline passa-te um rapel à frente,
0: já foste.
2: Ou liga os carroceis ao fundo, ou a barraca das farturas, e estamos em promoção, na altura em que tu vais dar a punchline final,
0: já estraga-te. Foste.
2: Portanto, isto é como pôr um jogador de futebol jogar num campo pelado.
0: Exato.
2: Joga-se na mesma.
0: Exige mais.
2: É mais.
0: E mais atenção da tua parte também. Tens que estar mais atento
2: claro,
0: a acontecer à volta.
2: Claro.
0: Para...
2: E poderes brincar, sacares do gatilho rápido uma piada porque te aconteceu aquilo
1: claro.
2: Na hora.
0: Mas também por isso achas que te safaste bem e correu bem?
2: Sim, eu acabei por fazer piada por uma senhora que passou à minha frente a fazer rapel e eu a dizer o que os pais fazem para acompanhar os filhos nos festivais.
0: E como é que és tu num festival? És menino para estar ali no meio da multidão?
2: Ah, sim. Quanto mais para a frente, para mim melhor.
0: Ah, é?
1: É sério?
2: Para mim, quanto mais ali eu tiver... Porque eu acho que quem está num palco, seja qual for o artista, qual for a música, qual for a arte que ele tiver a emanar, um artista tem que ter uma energia. Senão não era... uma pessoa que era admirada por tanta gente. Ele está no palco e a nossa Amália era isso, ela abria os braços.
0: Já sim, era
2: o palco
0: tua, era
2: cheio. No dia seguinte tinhas lá 150 gajos do coro, não sei de onde, e parece que estava vazio. Portanto, as pessoas têm energia. E quanto mais à frente tu tiveres, mais sentes
0: mais
2: essa energia
0: isso,
2: que aquele artista te está a dar. Quanto olha, mais longe, mais distrais-te, até falas com a pessoa do lado.
1: Sim.
2: Quando estás à frente, não queres conversa com ninguém.
0: Absorves
2: estás a absorver
0: toda.
2: Só aquilo. Pagaste bilhete para ver uma banda e estás ali a absorver a energia. Eu sou dos maluquinhos que sou capaz de ir de 4 horas mais cedo para ir o mais para a frente possível.
1: Ai, adores. Não estava à espera de ouvir.
0: Olha, andas aí pelo país a dar espetáculos neste verão?
2: Graças a Deus, ainda há pessoas que
0: maturam
2: ao pé. Já viste? Aos anos que eu engano esta gente.
0: Está-te a correr bem?
2: Está.
0: Muito pelo país fora?
2: Um solo é diferente de todos os espetáculos que fiz até hoje, é por isso é que eu considero que é o meu primeiro solo, porque é de storytelling e é baseado em histórias engraçadas que aconteceram ao longo da minha vida, desde a infância até agora, que eu selecionei as que achei que tinham mais conteúdo engraçado para os contar, e depois claro que polvilhei aquilo com stand-up, com escrita criativa na hora, portanto, que não se passou, portanto, mais atual, mas faz-se ali uma mistura, uma viagem, e é tipo a linha da vida, sabes? Começa com a infância e acaba na atualidade.
0: Ah, que giro, boa. Fernando, obrigado.
1: Olha, obrigada.
0: És sempre bem-vindo.
2: Muito obrigado.
1: Agora vais para ali, não é?
0: Agora vai lá,
1: vais lá para a frente.
2: E olha, se me quiseres seguir, posso dizer?
0: Claro.
2: Se me quiseres seguir no Instagram é Rocha Comedy, se me quiseres seguir no Facebook é Fernando Rocha, e se me quiseres seguir até casa, o meu carro está ali atrás.
0: Um abraço, Fernando. Pronto,
2: um abraço e obrigado.
0: Obrigado. O Fernando Rocha também no Mel Marés 2026 com a Rádio Comercial.
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0: Cá estamos, boa noite, em direto de Matosinhos. E depois do Sil, que ainda está em palco, vão apresentar-se os Jade.
1: Oh, yeah.
0: Vamos preparando o ambiente com este X-Star. São 10 e 9, boa noite, bom fim de semana.

0: É uma super canção dos Jays. Chama-se X-Star.
1: Adoramos, adoramos. Esta não vai faltar hoje, pois não, Pedro?
0: Em princípio, correndo bem, não falta. Eles são cabeça de cartaz desta noite, uma noite que tem Seal no palco principal. Não podemos. Quem passou já por este palco também foram os Vigo.
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0: A propósito da passagem dos vizinhos pelo Mel Marés, será que os vizinhos são bons vizinhos? Não, não foi um engano. Os vizinhos estiveram hoje no Lounge Auchan, aqui no Mel Marés. A Mariana Pinto não gosta de nada, mas gosta deles. Esteve lá e quis saber como são os vizinhos dos vizinhos.
3: De vocês os quatro, se tivessem de eleger o pior vizinho, qual de vocês é que é?
4: Ah, eu acho que iria votar no Tomás.
3: Há algum vizinho já foi lá à casa bater à porta e reclamar?
4: Aconteceu na minha festa de anos.
3: Foi?
4: Por acaso, com a música estava muito alta.
5: Eu sou aquela pessoa que não se quer cruzar com nenhum vizinho, porque depois vão pedir uma foto ou vão dizer, oh, como é que está, como é que está, olha. Assim que chego à minha casa, vou para o elevador, aí ninguém mais me chateia se encontrar um vizinho, é pá. Reza a Deus para ninguém me perguntar como é que está a vida, porque depois demoram muito tempo a falar e querem saber o que é que aconteceu.
3: Queixas dos vizinhos em relação a ti? Já se queixaram?
5: Não, porque... quer dizer, mais ou menos.
3: Ah.
5: Quando nós fazíamos umas festas lá em casa, às vezes, nós tínhamos de fazer jantares até mais cedo, senão...
3: E fazem muito barulho e tal, e cantam à noite também.
5: A toda hora. Olha, vamos jantar, olha, puxa lá uma moda, olha, canta lá esta musiquinha, pegamos uma guitarra.
3: É sempre uma animação. Convidar os vizinhos para se juntarem a vocês nessas alturas.
5: É sempre uma animação.
3: Quem for lá reclamar, que se juntem
5: a vocês. Bata à porta e entra dentro.
4: É o famoso, se não os consegues vencer, junta-te a eles.
1: Claro, a Auchan está no Mel Marés a promover boas relações entre vizinhos e não só, há cada vez mais lojas Auchan perto de quem precisa.
0: Isto é tão alentejano, puxei uma moda.
1: Exato.
0: Puxei uma modinha.
1: Sabes o que é que me aconteceu há pouco com eles? Eles chegaram aqui ao nosso terraço e disseram, podemos beber uma jola convosco? E nós, cheira! E eu passo uma jola que estava atrás de mim e disse, olha, bebe já isto, porque eu não vou beber, porque eu vou fazer emissão. Então estava a dar a jola da Ana Elias. Ela, não, não vais dar isso que
0: é
1: eu estou a beber.
0: É uma colega nossa e que não foi tida nessa, roubaste-lhe essa
1: não,
0: vez.
1: E basicamente eu estava... Então o vizinho ficou a olhar para mim do estilo, mas bebo ou não bebo? E eu, é melhor não beber.
0: Eu adoro que tu digas o vizinho, quando vizinho. Não te lembras o nome dele, claro. Quanto é o vizinho.
1: Vês como sabes? Pois.
0: Excelente.
1: São todos.
0: Magnífico. Rádio Comercial, bom dia, são 10. Bom dia, olha.
1: Bom dia. Tu disseste bom dia e eu nem reparei que tu disseste bom dia. Isso ainda é mais grave.
0: Boa noite, são 10 e um quarto. O Seal ainda está em palco no Mel Marés. Depois os James.
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0: noite. Estamos em direto do Mel Marés Vivas, desta noite em que Seal está no palco e deve ouvir em fundo. Está a acabar Kiss from a Rose, que entra diretamente para a galeria de um dos maiores momentos, não só desta noite do Mel Marés, mas também da história do festival. Percebe-se pela reação das pessoas que é uma das noites mais emblemáticas da história do festival. Mariana, deixa só a porta um bocadinho aberta, só para se perceber em fundo. Estava a dizer, Vera, que isto é, entra diretamente para a galeria das grandes noites do Mel Marés.
1: Ai sim, sem dúvida. É? Toda a gente a cantar, não se vê chão.
0: Não se vê chão, está cheio o recinto.
1: Espetacular. E as palmas são todas imerecidas para o Seal. Que grande concerto.
0: Esta parte é a única canção em que ele aparece com a guitarra e toca a guitarra, que está agora a entregar e a dizer adeus ao público que encheu o recinto. Kiss from a Rose é a...
1: Achas que ele ainda poderá voltar ou não?
0: Acho que pode haver aqui um encore.
1: Sim, vamos lá ver se há regresso ou não.
0: Mas isto foi um grande momento.
1: Sim, estava tudo em sintonia, o espaço muito bonito, toda a gente a cantar esta música, que é por si só uma música que nos tranquiliza, não é?
0: Sim, havia muitos casalinhos que estavam especialmente envolvidos com a... Enfim, com a...
1: Eu estive quase a agarrar-me aqui ao Lori.
0: Sim.
1: Porque realmente tens de agarrar alguém para ouvir esta música.
0: Sim, sim, sim. Mas estava uma envolvência muito particular.
1: Sim.
0: E uma,
1: está um cenário bonito,
0: está um cenário incrível.
1: Olha, até a lua está bonita. É uma unha. Mas está muito bonita, está assim meio amarelada.
0: E percebe-se que quando anunciámos que esta noite estava com lotação esgotada, é mesmo isso, é como dizes, não se vê chão, a lotação completamente esgotada e não está demasiado frio, a noite está
1: não.
0: Muito agradável.
1: E acho que a noite está com uma energia muito boa.
0: Muito boa mesmo.
1: Muito boa, as pessoas estão bem dispostas, vieram aqui para aproveitar e sabe Deus quando se vão deitar.
0: Por falar nem sabe Deus quando se vão deitar, queremos agradecer à Superboc. Porque deixou sempre o frigorífico cheio nestas duas noites e vai ser assim
1: Eu queria pedir desculpa à Superboc porque eu só bebi água. Ainda não fui ali.
0: Mas talvez seja necessária uma segunda opinião sobre isso.
1: Não. Alguém me viu a agarrar uma Superboc, mas...
0: Não viu porque a dada altura desligaste a luz do estúdio.
1: Quando a emissão terminar, irei brindar à vida, ao Seal e aos James.
0: Pronto. Mas tu não estás a Seal, estás a Norte.
1: Oh Pedro. Oh.
2: Ai meu Deus.
0: Também não precisas de tratar por Deus, muito embora eu perceba. Ora bem, são 10:30 mais 2 minutos. O Seal voltou para o Encore. Temos pena de não poder dar o concerto em direto, mas não temos essa devida autorização.
1: Ele voltou.
0: Voltou. Vamos espreitar isso e depois.
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0: Young, que estava a começar a carreira do Seal, que está a acabar o concerto desta noite no Mel Marés com Love Divine.
1: Sim, reta final de um incrível concerto aqui no Mel Marés. Eu acho que o recinto está cada vez mais cheio.
0: Sim, quando há bocado dizíamos que estava cheio. Sim, não estava tanto como agora.
1: Não, agora estou, então as pessoas juntaram-se aqui mais, não
0: bem,
1: sei.
0: E quando se abriu a porta do estúdio, deu para perceber qual era a música. E ele está, já disse que era a última música. Grande concerto. Grande concerto do Seal. Extraordinário, com 63 anos. Continua a cantar como gente grande. Os arranjos irrepreensíveis. Grande
1: concerto. E esta voz incrível.
0: Voz espetacular. E como sempre, reservou para o fim.
1: Parece que estamos a ouvir
0: os sucessos.
1: O
0: que, não, mas é tal e qual. Tal e qual. Não dá uma nota ao lado e um grande concerto, uma grande presença em palco e a experiência de quem cá anda já há muitos anos.
1: É verdade. Não é? Eu não sei se te acontece muito isto, mas agora só quero ouvir Seal no carro.
0: Sim,
1: durante esta semana.
0: Eu acho que há muita gente que vai sair daqui agora, vai chegar ao carro e pôr a tocar. A seguir, a Mariana Pinto vai lá para o meio do
1: povo. Boa sorte, Mariana. Sobretudo aqui com a primeira fila.
2: Eu vou tentar não cair. Vou tentar não tropeçar no meio desta gente toda. Está cheíssima, é incrível.
0: Está mesmo.
1: Eu acho que tu não vais conseguir andar muito porque as pessoas estão tão acumuladas.
2: Se eu não voltar mais, já sabem, vou ver James ali do meio.
1: Sim, só sais quando as pessoas começarem a sair do recinto. Ficas para ali.
0: Os James que vão. Eu pedi para a Mariana ligar a luz do estúdio e de repente vem assim com um flash de luz que nós estávamos esperando. Os James entram em palco, é isso que está previsto, dentro de 45 minutos, mais coisa, menos
1: Sim,
0: coisa.
1: Sim, portanto a malta vai beber qualquer coisa, vai comer qualquer coisa. Aliás, há aqui muitas opções, sobretudo atrás do nosso estúdio, porque isto ainda, a noite ainda é grande, ainda é longa, não é?
0: Os James prometem uma grande festa, também é um alimento repleto de sucesso e eles são repetentes no Mel Marés, aliás, tal como acontece com a Rádio Comercial, eu acho que este festival para os James é um bocado casa.
1: Sim, não é um tique que eles têm, mas seguem aqui um padrão que é passar aqui pelo Mel Marés, não é?
0: Eu lembro-me de um emblemático concerto que eles deram, ainda o festival era no Cabo dele, numa noite de chuva e em que ninguém arredou pé e em que o Tim Booth andou por cima do público.
1: Tá no bem. Outro dia, num Vox Pop que ouvimos, uma ouvinte falava...
0: Falou disso. Exatamente. Foi um concerto histórico. Estava a chover torrencialmente e, como te digo, ninguém arredou o pé e, a dada altura, sabes aquela parte dos concertos em que é sucesso atrás de sucesso, o Sit Down, o Born of Frustration, o Getting Away With It, o She's a Star, o Laid, e aquilo, de repente, toda a gente a cantar com o Tim Booth por cima das pessoas, a ser transportado pelo público.
1: Espetacular.
0: Com o dor em fundo.
1: Então, malta, andava em contagem decrescente para aquele dia e não ia embora, não é?
0: Claro.
1: Por causa da chuva.
0: E há uma relação de muitos anos de dos fãs portugueses e do Mel Marés em especial com o Tim Booth e com os James, e portanto essa relação fica bem à vista de cada vez que eles vêm cá, e há uma grande expectativa para voltar a vê-los, e por isso, ao fim de tantos anos, eles continuam a ser cabeça de cartaz deste festival. Aí está o final da atuação do Seal, está a dar tudo para se despedir. Estamos a fazer só o compasso de espera para se ouvir as últimas notas.
1: Espeta-te.
0: Vou andando, diz a Mariana. E bem.
1: Pronto, a Mariana abriu a porta e os ouvintes conseguiram ouvir aqui um bocadinho do final deste concerto do Seal no Mel Marés. Aplauso total. Eu acho que toda a gente adorou.
0: Ele está a agradecer à multidão que o recebeu com... Enfim, já sabemos que quando o público português gosta... É imbatível.
1: E as pessoas que não gostavam assim tanto ficaram a gostar.
0: Exato.
1: A partir deste concerto.
0: Grande concerto do Seal, super atuação.
1: Ele chega muito bem às pessoas, não é?
0: E não há aquela coisa de faltou esta ou aquela, não.
1: Não, não.
0: Todas as que as pessoas queriam que ele cantasse.
1: Ele prometeu, ele cumpriu. Ele entregou.
0: Ele, não é? Entregou,
1: ele entregou
0: completamente.
1: Pedro.
0: Entregou completamente. E as pessoas que vieram para ver o Seal, e há sempre aquela coisa, quem vai ver os festivais. Tem um artista ou tem um concerto que quer ver em especial, para quem veio cá hoje especialmente para ver o Seal, não sai defraudado, de certeza.
1: Não sai daqui de barriga cheia.
0: Agora ele está com a banda que o acompanha a agradecer, a fazer a vénia ao público que enche o recinto. E a Mariana tem via aberta para quando...
1: Sim, está a chamá-los, venham todos, venham todos.
2: Eu estou com um grupo que está doido com este concerto. Bora lá, o que é que achar?
3: Pedido em casa.
2: Ótimo!
3: Foi brutal, espetacular.
4: Ao vivo é fantástico, maravilhada com o Sil.
2: Foi a primeira vez que o vi ao vivo?
4: O Sil, sim. Amei.
3: Sim, foi a primeira vez que o vi ao vivo e é incrível, eu nunca vi isto. Estou a adorar, mesmo, a sério. Foi a primeira vez também do Sil.
4: É a primeira vez de Sil e a última, provavelmente. Mas amei, amei.
2: Amor.
4: Amei, mas eu quero ver James.
2: Ah, já percebi que também sou muito fã
4: em casamento no concerto de James. Oh. E a minha música foi de James.
3: E ela faz quanto, há quanto tempo é que casaste?
4: Há quanto tempo? Ela há quanto tempo é que casaste?
5: Faz hoje 15, 3 semanas.
4: 20 dias.
2: Ah, muitos parabéns. E também já ouvi dizer que canta muito bem. Quero cantar aqui um bocadinho. Canta.
4: Não. Que os meus amigos disseram que eu parecia uma cana rachada e eu refuso a cantar em público.
2: Então, diga,
4: ela canta super bem, mas...
6: Canta sim.
4: Sim,
6: é
4: canta.
2: Ah, então cantamos todos juntos agora uma música de James, pode ser?
6: Sim,
2: já em preparação para o concerto que aí vem, vamos treinar estas vozes maravilhosas e ver se está tudo afinado. Bora lá. Um, dois, três. É que vocês quiserem. É a vossa favorita. Claro. Entretanto, nós vamos ter aqui um concerto, porque estas meninas querem começar a preparar a voz para o concerto de James que aí vem. Bora lá.
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2: 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Não é só isto? Só cantam isto?
8: Oh, Nelson.
2: Então, Nelson. O Nelson sabe cantar. Venha cá, Nelson. Venha cá. É o noivo.
8: Nelson.
2: Muito parabéns.
8: Nelson.
2: É o primeiro lugar. Vem aqui para ver James, é isso?
9: Claro que sim.
2: Então eu ouvi dizer que podia cantar um bocadinho para mim, para os ouvintes da Rádio Comercial.
9: Eu cantar até cantava, mas o meu inglês não é dos melhores.
2: Não faz mal. Olha, Vera e Pedro, é dos meus. Eu nunca sei as letras, vai tudo pelo lá.
0: E siga.
2: Nunca sei.
0: Em
2: festival nunca sei as letras.
8: Mas é verdade, eu também às vezes ouço
2: não
8: a música 10 vezes e não decoro.
2: Mas aliás, eu já cheguei a estar nos concertos, a ver no telefone, isto é vergonhoso, a letra da música.
0: Mas, estão a cantar. Mas pensa assim, antes tu que os artistas.
8: Também é verdade. Aí está.
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2: Maravilhoso, obrigada. Divirtam-se, aproveitem.
3: Vou dizer que nós adoramos a Rádio Comercial. A Rádio Comercial é a nossa companhia. E um beijinho muito especial para o Marco.
8: Beijinhos.
2: Eu acho que já não vou conseguir sair daqui.
8: Boa sorte, Mariana.
2: Vou ficar aqui o resto do festival.
0: Mas deu para perceber qual é o tom geral.
3: Uma fotografia com quem? Com a Vera.
2: Eu não quero sair daqui nunca.
0: Que
2: maravilha. E agora vou ter uma fotografia com a Mariana.
0: Até já, Mariana, até já.
2: Até já, até já.
0: Que maravilha.
8: Ai, eu quero beber o que elas estão a beber.
0: Exato. I'll have what she's having. 10 minutos para as 11 da noite. Boa noite com a Rádio Comercial. Segue a festa com o seu Jorge. Enquanto começa a contagem decrescente para recebermos aqui no palco os James do Belmarés, segundo dia sempre com a Rádio Comercial.
2: Sabes quem é que adora os James? Chris Martin.
0: É?
2: É, adora. Disse-me.
0: Foi?
2: Em Coimbra.
0: Foi.
2: Não viste?
0: Não vi.
2: Sim, ele disse.
0: E como é que disse ele?
2: Então, olha, disse que gostava muito, que ia tentar vir.

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0: Vera Fernandes, When I See You Again, é na segunda-feira, às 7 da manhã.
1: Isto até lá é um saltinho.
0: É um saltinho. Estamos de saída, estão de entrada os James, mas não vamos embora sem agradecer de novo à Super Bowl e também ao catering que nos alimentou.
1: Horas radiantes.
0: Horas radiantes.
1: Grande bacalhau à brás, com natas. Ficámos radiantes. E a Vera comeu a mousse de chocolate toda.
0: Mariana,
1: não comi toda, mas comeste metade.
0: Mariana está desde as 8 da noite a ensaiar o bacalhau. E quando chega a hora, troca.
1: Eu digo sempre à brás. Com natas. Mas gosto muito dos dois. É verdade. Ela falou muito bem do bacalhau a noite toda e quando
0: bacalhau,
1: chega ao momento fala da mousse.
0: Com natas, bacalhau com natas.
1: Não, e há bocado não
0: chega a altura, agradece. Bacalhau à brás.
1: E há bocadinho saiu um arroz com natas. Está tudo trocado na mão.
2: Olha, eu adorei a carne.
1: Tu gostaste de ver da mousse, que eu vi-te ali agarrado ao balde.
2: Mas antes ainda comi...
1: Ao balde da mousse.
2: Sim.
1: É uma tigela, é assim que se chama.
2: É que chamaste balde.
1: É porque é grande.
0: Bom, os James já estão em palco.
2: Pedro,
0: não temos autorização para transmitir o concerto, mas garantimos que vamos ver com muita atenção para depois contar tudo.
2: Sim, e tens que dizer que tiveste aqui 40 minutos de DJing.
0: 40 minutos
1: de DJing. Ai, eu adorei esta discoteca. Foi discoteca.
2: Foi discoteca, a malta aqui dançou.
0: Estivemos aqui no varandim para as pessoas estarem entretidas enquanto não vinham os James.
2: Oh Pedro.
0: Demos o nosso melhor.
2: Viste concertos, passaste música.
1: Tiveste discos,
2: disseste bom dia.
1: Pois agora foi, que pediu o hino do Marés.
0: Sim, e passámos.
1: Pois foi.
0: E teve quase a acontecer uma coisa, que eu fiz aqui uma busca no sistema por hino do Marés e apareceram vários. E estive quase para passar um do outro ano.
1: Ah.
0: Que situava o Marés noutro sítio.
2: Mas por acaso, há pouco uma colega perguntou, mas vão passar o quê? O hino? Mas deste ano?
0: Não,
2: e Inês, do ano passado.
0: 2018.
2: Imagina que tu te enganavas e passavas do ano
0: quase,
2: passado.
0: Teve quase no cabedelo. Ai caramba, não é no cabedelo.
2: As pessoas iam saber a letra.
0: Ah, sim, sim.
2: Aí certo. Nessa secção não há problemas.
0: Certinho, direitinho. Bem, vamos embora. A emissão especial do Mel Marés volta amanhã. A equipa da Comercial continua por aqui para contar tudo.
2: Exato.
0: E também pode saber tudo através das redes sociais da Rádio Comercial. Boa noite.
2: Um beijinho especial para quem está desse lado. Durma muito bem. Até amanhã.
0: Até amanhã.
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